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0: Gente, agora é a hora que eu vou fazer uma revelação pra vocês. Muitos de vocês não sabiam, mas o Grelo já faz parte da vida de vocês há mais ou menos uns 7 anos. 7, 8 anos. Eu fazia parte da vida de vocês como De Angelo. Pra quem não sabe, eu sou compositor, tenho mais de 500 músicas gravadas no país. Entre sertanejo, pagode, funk, rap, gospel. Eu vou cantar alguns refrõezinhos de algumas músicas que eu já escrevi. Quem souber, canta. E quem não souber, finge. Pra não ficar triste assim, ó. Pode ser? Essa é a hora que eu vou ir tomar uma com vocês. Pode? Eu quero ouvir o primeiro assim, ó.
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cachaça, meus amigos! Hoje eu vou provar pra vocês que o grelo já faz parte da vida de vocês tem muitos anos, gente, tem muito tempo. Ixi, é puro? Eita porra! Essa daqui, ó, é uma composição nossa que ganhou o hit do ano no ano passado, graças a vocês. E eu quero ouvir bem de pertinho, todo mundo cantando assim, ó.

0: agora. Não pode faltar essa daqui também. Quero ver se todo mundo sabe. Essa é da nossa patroa. Ela não tá mais entre a gente, mas agora eu quero que todo mundo levanta a mão pro céu, assim, ó. Levanta a mão pro céu, que ela vai ouvir a gente lá do céu e saber que a gente ama muito ela. Eu quero todo mundo cantando bem alto, assim, ó.
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0: Marília, essa é pra você!

festas que acabaram, tem muito mais, gente. Agora, quem estiver bebendo, quem tá bebendo, levanta o copo pra cima aí. Levanta o copo pra cima que eu quero ver, eu quero ver, eu quero ver. Deixa eu ver, deixa eu ver. Levanta o copo pra cima, porque agora é o hino dos cachaceiros. Essa é uma composição nossa, eu quero ouvir só os cachaceiros assim, ó.

0: foda demais, gente. Agora é uma das composições mais importantes da minha carreira. Foi a primeira música minha nacional. Foi a primeira música a explodir. Eu quero ver vocês cantando bem alto, com toda a força, assim, pra gente encerrar o bloco de composição, assim, ó.
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0: O quê?
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0: E o quê?
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0: Canta essa comigo, vai. Quarta cadeira.

Coisa boa, galera. Pra gente encerrar o bloco de composição, eu quero ouvir bem alto.

0: as composições do Grelo. Faz barulho aí! Gente, pra mim é uma honra sair dos bastidores e agora estar aqui no palco pra vocês. Tem muito mais composição, quem quiser conhecer, põe lá Composições de Ângelo, tá? Tem um monte de música ruim lá também, gente. Não dá pra só acertar, né? Deus me livre. Tem umas lá que vocês já escutaram e vai falar: meu Deus do céu, mano, que é isso? É o
1: Grelo. 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

com o tempo a gente aprende que é melhor a gente se arrepender de ter feito do que não ter feito. 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

Muito bem, gente, em Curitiba são 22 horas e 8 minutos, olha só, Franklin Souza no comando da Imora FM. A partir de agora entra no ar para você a programação fim de noite, hein? Há muita música romântica aqui, muito internacional e nacional também, que foi feita especialmente para você. Olha só, quero mandar um forte abraço para minha amiga Márcia Oliveira, né? Lá em, ela que está lá em Salvador. Isso aí, tá na escuta da Imora FM, muito obrigado pelo seu carinho, pela sua audiência, tenha uma ótima noite, minha querida, valeu! Olha só, eu também quero mandar um forte abraço pra equipe da JR Contabilidade e também, né, trazer um recado aqui da JR Contabilidade, isso mesmo, JR Contabilidade, consultoria contábil, né? 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Tá, então, em Curitiba são 22 horas, ou melhor, do imposto de renda não, do imposto do ITR, isso mesmo. Tá, então, agora são 22 horas e 10 minutos. Tenha uma ótima noite para vocês.

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Ela está dentro dele mesmo. Ele tem a paz e não sabe. É só fechar os olhos e olhar para dentro de si mesmo.

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Um dia o ar se encheu de amor e em todo o seu esplendor as vozes cantaram. 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

0: Muito bem, gente, em Piritiba são 22 horas e 59 minutos. Infelizmente chegamos ao fim de mais uma programação, mas desde já quero agradecer a todos vocês que estiveram marcando presença aqui comigo. Muito obrigado pelo carinho de vocês, pela audiência, valeu! Amanhã tem mais Franklin Souza no comando da 96,3 a partir das 8 horas da noite e ficando com você até as 23. Tchau, boa madrugada para todos vocês aí.
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Valeu, meu povo, bom dia, vamos acordar, 4h43, eita nós, estamos no ar para levar para você o melhor da música sertaneja até às 7 horas da manhã, no seu despertar chapada. Bom dia, Peritiba, bom dia, microrregião, bom dia para a galera que acorda cedo, já está com o radinho ligado na gente, aquele abraço, um ótimo dia, que Deus abençoe a todos. Eita, não, é um dia abençoado hoje para todo mundo aí que tá ligado, né, Moré? Aquele abraço, meu amigo, minha amiga. Bom dia!

Toada boa. Olha, 4h47, Paulinho das Piabas já acordou. É o único que acordou. Genício das Almas, será que já acordou? Ele gorradinho? Ah, pá. É. 4h47. Bora, Marrotoada, lá.

Toada boa, né, meu filho? Pois é, pois é, pois é. Olha, 5h50, hein? Vamos acordar, meu. Aliás, 4h50, vamos acordar. O velho dormiu da peste, né, rapaz? Só foi peste pra dormir. Até agora, só Paulinho das Piabas acordou. É, rapaz. Já acordou, velho Matias? Outro velho dormiu lá na Baixa Verde. Será que ele já acordou, velho Matias? Ah, pai, velho Matias do Barrigão. Ali dorme, viu? Aí vai gostar de dormir assim lá adiante, rapaz. É. Ah, deixa eu botar aqui, que apareceu um velho aqui, com um violão na mão, não faz nada. Tá parecendo o povo negócio do samba, né? É, de lascar, viu, velho? Bora, bora, bora, bora, bora! Ih, diário.

0: Muito bem, 4h55, hein?
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6: 4h58.
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13: 5 horas.
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0: Muito bem, desde as 4h40 da manhã que a gente tá no ar. E o povo acordando agora. Já acordou, Ivo, molequinho lá de Baixa Grande. Cuidar da vida, o senhor tá dormindo não. E povo de Baixa Grande que dorme. O povo é igual a Pedinho de Ove e Zica da Viola, o Dormioco, o Catador de Licuri. Rapaz, tá demais, né? O povo dorme demais, pra uma hora dessa. Né? 5h01. Lá no Tinguim, não precisa nem dizer, né? O povo tudo dormindo. Neto, mas neto tá velhinho, coitado. Só pede pra dormir. Dona Duz, tudo dormindo. Galego dos Cucos, Dormioco. O cara ele vem só pra meio-dia. Se pula, acorda meio-dia. Alô, Baldo, Dona Lio, cuidar da vida. E povo que dorme, aquele povo Tinguim, Luizão, Ave Maria. Dormir é lá. Né não? É. Agora, você sabe onde a galera tá acordada? Lá no Grupo Pimenta, 24 horas. Né, Deraldo? Tá trabalhando hoje, Deraldo? Ana Rúbia, Deraldo tá trabalhando, João tá trabalhando. Esse povo só vive, só encontro batendo perna na rua. Hein? Arlan. 24 horas no ar, Porto Feliz, Ipirá e Morro de Chapéu. Vai lá, vá. Tomar o seu café da manhã. Melhor lanchonete da Bahia. Se brincar do Brasil. Não é não? Olha, rapaz, Paulinho das Piabas acordou cedo, Dona Xandinha, até Dona Xandinha acordou hoje, ó, rapaz, acordou agora. Bom dia, Dona Xandinha.
16: Bom dia, acordei, viu, tô ouvindo você falar, tá bom? Bom dia, depois é o samba.
0: Ah, o samba é mais tarde, isso é hora de samba, não.
16: Bom dia, acordei, viu, tô ouvindo você falar, tá bom?
0: Tiver precisando de licuri, já sabe, o vendedor de licuri, o maior vendedor de licuri, a Guidemar ontem mandou, rapaz, o vídeo, o homem tava com 3 sacos de licuri, zica. Rapaz, na carroça, o retado, rapaz. O cabo é bom, viu, Paulinho das Piabas? O cabo é bom. Viu, Geraldo das Lages? O homem tava com 3 sacos de licuri ontem, viu, Jair Moura? Catando. E de noite nós tava vendendo cocada de licuri na escola, que ele vai estudar de noite na escola. Nós ia fazer cocada de licuri, ele vai vender, ainda tava vendendo, ainda dá fatura na escola. Ué, rapaz, brincadeira, você vê, cara. Além de vender cocada de licuri, ainda vende licuri também, os saquinhos. R$5 o saquinho. R$10 o litro. Zica velho retado. Olha, 5h03, hein, Genilson das Almas, Dona Dade já acordou. Povo das Almas, cuidado da vida, tô andando aí. A senhora tá dormindo não, rapaz. Ei, povo velho que dorme, aquele povo Miguel Comum, meu velho. Bom dia, 5h03.

0: Menina, panela, vem cá, e o doce é de quê? De licuri? Rapaz, comprei o licuri na mão de Zica, o vendedor de licuri, rapaz, tá matando a pau, viu? 5:10. Olha, Marlúcia, lá em Dias Coelho acordou, as meio do Curral acordou, Jaime Moura acordou, menos Zica, né? Zica só acorda mais tarde, ali dorme. Também, coitado, fica catando licuri até mais tarde, né? Ei, lasqueira!
1: Hoje é sexta, é Zé.
0: Tá vendo, Zé?
2: Hoje é sexta. É verdade, hoje é sexta-feira.
0: E amanhã é sábado. Pois é. 5:10, hein? Bom dia, meu povo de Morro do Chapéu. Bom dia, galera de Vaza do Poço. Pessoal de Biaporã, Zé Beto Transporte. Vamos acordar. Ô, povo velho que dorme, aquele povo de Biaporã, viu? Galera da Barra do Mundo Novo. Dia de sexta-feira, dia de feira, rapaz. Dia tá dormindo, não. Pá, que povo do mioco, né, rapaz? Rapaz. Parecendo o povo do Tingui. Ave Maria.
3: 10.
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1: Oi, Virgem Santana.
0: Ô, Bin Laden na Ladeira Vermelha. Tu já acordou, tá ligado? Já na Ladeira Vermelha, já o Tão não, tá dormindo. E o velho Matias, Dona Ivanice, já acordaram? Lá na Baixa Verde, os velhinhos dormem, né, rapaz? Pensa uns velhos dormiocos. 5:11.

0: Goiânia, tá então, rumo a Goiânia, Leandro e Leonardo. Bora, Mício das Toca, acordou, hein?
1: Bom dia, Gil Santana. Sextou, sextou, meu amigo. Mandamos um pra toda a galera das Toca, pra Geraldo na laje, Luca, Zica.
0: Tudo dormindo, Geraldo tá dormindo, Zica dormindo. Tudo dormindo, rapaz. Tem ninguém acordadão. Olha, Marluce Dias Coelho acordou, os meus do Curral acordou, o Jaime Moura acordou, o Nachandinho, o povo lá de Baixa Grande, alguns acordaram, né, o molequinho. Os outros tudo dormindo. E povo velho dormiu da gota. Peraí que eu dou de vocês. Cadê? Picar a panela pra dentro, acordar esse povo. Até o povo do Tinguim, até do Anduz vai acordar, ó. Mas neto.
2: Diga ele que vem assim embora que o jaco dele se soltou.
0: É?
2: Pode dizer, sai daí!

Rapaz, até Galego dos Cocos deve ter acordado com a enxada desse jegue aí, não? É, rapaz. Aquele povo de rir gosta de dormir demais. Tu é doido? O povo dorme demais. Nunca vi gostar de dormir desse jeito. É, rapaz. Só pede pro velho Matias do Barrigão também. Outro velho dormiuco, né? O velho Matias? Ah, vem mais lá. O Dona Ivonice, os velhos roncador. Lá da Baixa Verde, ali dorme. Aquele povo, tu é doido. Dormia lá! 5h25.

0: Eita, não, aí o povo me perguntando, Gilson, vem cá, e como é esse negócio da o Hélito Vaqueiro e Chico da Bananeira do Miúco? Eu digo, gente, olha, o Hélito Vaqueiro sai cantando e Chico rebolando pelo salão, é o dançarino, é Chico da Bananeira. É não, da Maria Elza, rapaz, e o tio do bar tá ligado, aquele que tem o bar das primas, onde o homem casado vai e as mulheres ficam espertas, pois é, rapaz, o bar das primas. Rapaz, pois é, Chico, aquele velhinho dormiu com o rapaz, Chico é um barato, viu? E aí o Hélito Vaqueiro sai cantando e Chico é o dançarino, sai balançando pra um canto, balançando pra outro, rapaz, jogando duro. E dorme. Pensa num velho dormiu com Chico da Bananeira? Ué? Apareceu aqui, deixa eu ver o que é que Chico quer, rapaz. Oi, fala, Chico.
1: Voltando embora, bom dia. Caba, velho. Para que de prato, rapaz, de bom dormir.
0: E cadê Zica? Ô, vem cá, Chico, tu não quer comprar licuri, não? Zica lá da Viola tá vendendo licuri, rapaz. Licuri do bom, viu? Aquele que a vaca caga, fica que seca, né? Na bosta da vaca, dá uma delícia, ficou bom. Tu não quer não? Zica tá vendendo. Ei, Zica, cadê o licuri?
2: Porra, se você não radia pra eu vender, é licuri.
0: Eu tô radiando, rapaz. Toda hora eu falo aqui. E a Maria, pra falar mais ainda, até a galera do grupo Mentos quer comprar licuri em sua mão. 5:28, hein?

0: Muito bem, tá aí Silvano, homenagem aí ao Rock, rapaz, e Chico de Bandeira, rapaz, e o Hélio Vaqueiro tá dormindo, só pensa pra dormir, pense, aí vida boa, né, bem barãozinho, dorme até meio dia, aí, o povo na roça acorda cedo, agora ele é igual a Chico de Bandeira, só pensa pra dormir os dois, Chico dorme pra um lado, e aí os cantor, hein, Chico? Como é o negócio aí? Aí você tá dançando mais velho mesmo? Diz que é um... Eu quero ver esse show, viu?
1: Respeite, rapaz.
0: Hã?
1: Eu tenho 71 anos, mas sou respeitado, rapaz.
0: E dançarino também, respeitado, muito bem. Respeitado dançarino, é, rapaz. Vem cá, você não tá querendo comprar licuri, não? Zica tá vendendo licuri, R$10 o litro. É promoção, diz que vai tá com uma promoção grande. Não é não, Zica?
2: Ô porra, se você não radia pra eu vender o licuri.
0: Tô radiando, rapaz. Mas Zica tá dormindo ainda, viu? Geraldo das Lajes pegou no sono também, rapaz. E povo dormiu com da gota, viu?
2: Pois viu, tu não acorda Zica não, rapaz. Deixa esse homem dormir.
0: Pra quê?
2: Pelo amor de Deus. Faz a mamadeira e a gente aí deixa esse homem dormir.
0: Rapaz, ele adora mamadeira, né? O velho Matilde Barrigão também toma mamadeira. Ô Neto do Tinguito tá tomando mamadeira também? Ê, lasqueira, viu, rapaz? 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Ó, Geraldo dormiu, que acordou agora. Ou faça que nem Chico da Bananeira. Chico, de vez em quando vai dançar no show, mas o Hélio Vaqueiro, né? O Hélio cantando, Chico dançando, tá aí. Chico dança bem, o povo me falou, viu, rapaz? O velho balança pra caramba. Mas isso deu uma cama, não foi, Chico? Sarou com o quê? Com a nova mistura, tá certo. 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Rapaz, tu dorme, viu, rapaz? Já comprou os licuri?

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2: 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Rapaz, agora sim, não vou desmerecer o licuri de Zica, né? Ontem tava com 3 sacos de licuri. É, Zica, é o quê?
3: Porra, se você não radia pra eu vender, é licuri.
2: Eu tô radiando, rapaz. Tu já viu um negócio desse, rapaz? Tu é doido. Eita, olha. 5h36, bora mais samba, bora. Bora de samba, bora de samba, que o povo quer samba.
4: É, Zé Beté, vambora.

0: rapaz, tá aí, ó, chula boa retada com Luiz Baia, Bel e Zé Beterra, rapaz, a galera joga duro, viu? Ê, ô, Geraldo, bora acordar zica, rapaz, coitado zica tá dormindo desde manhã, bora acordar zica, bora?
1: Ô, Gilson, não acorda zica não, rapaz, deixa esse homem dormir. Pelo amor de Deus, faz uma mamadeira e a gente aí deixa esse homem dormir.
0: Rapaz, olha, ele tá em promoção vendendo licuri a 10 reais o litro, viu? Do bom. Não é não, Zica?
2: E seu porra? Se você não radia pra eu vender o licuri?
0: Tô radiando, rapaz. E ele toda hora pede pra eu falar, rapaz. Tá botando comercial de graça. Ô, Zica, pague pelo menos 10% do que vender, viu? Rapaz, Chico da Bananeira disse que quer. Ele quer também. Pra fazer cocada. Chico da Bananeira disse que vai botar uma barraquinha de cocada de licuri lá na porta dele. Dona Maria Elza, o povo vai tudo comprar lá. Não é não? É, olha, 5h40 também, nome de quem? 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Neto Pires acordou, Abel acordou, rapaz, um bocado de dormioco acordou, menos o povo do Tingui. Ei, povo é que dorme. 5h42.

0: Muito bem, Geraldo Bagaceira, Cagé, lá no Buzeiro. Bom dia, Arlão, povo da Lagoa do Milho. Aquele abraço, obrigado pelo carinho da audiência. Olha, rapaz. E Chico da Bananeira tá atrás de licuri. É Zica, o maior vendedor de licuri da região. Não é não, Simone? É, Neto Pires, é o quê? Manda uma chula aí. É, pra nós, pronto. Mandei a chula aí pra você, Isabel, tá ligado, rapaz. Ô, Geraldo, rapaz, vamos acordar Zica. Hein? Bora acordar Zica, senhora Zica tá dormindo não, pô. Bora acordar Zica.
1: Pois viu, não acorda Zica não, rapaz. Ah. Deixa esse homem dormir.
0: Sim.
1: Pelo amor de Deus. Faz uma madeira e a gente aí deixa esse homem dormir.
0: Mas, rapaz, ele tá vendendo licuri, rapaz. Ele tem que levantar cedo. Não é não, Zica? Olha aí, ó, quer ver? Fala, Zica.
2: Porra, se você não radia pra eu vender o licuri.
0: Tô radiando, rapaz. Chico da Bananeira quer comprar, mas Chico é cocó virado da peste. Chico da Bananeira, pensa num velho cocó, aposentado, cheio de dinheiro. Esses velhos que ficam guardando dinheiro debaixo do pote. Agora morre e vem me encher o saco pra arrancar o pote de ouro. E eu vou, tenho medo não. Diz que vem um jegue do beição. Ei, Geraldo, tu vai comigo pra não arrancar o pote de ouro? Ah, rapaz, tá aí. Ó, ó, ó o que é que ele quer, quer ver?
3: Com o cava do licuri, a R$2,00, comprei meio litro. A R$2,00. Meio litro, viu, isso aqui?
0: Opa, isso, velho cocó da miséria, tá de meio litro de licuri por R$2,00. Traga aí uns 5 meio litros pra mim, R$2,00 que eu quero. Ah, rapaz, traga. O de Zica é R$10,00. Licuri de qualidade, viu? É, na mão de Zica. Ontem tava com 3 sacos na rua vendendo. É. 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Não é não, Luan? Já acordou, Luan? Aí, Luan, vai que dorme, viu?

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3: 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Olha, a nossa amiga Edileia também está ouvindo o programa, rapaz. Obrigado pelo carinho da audiência. Olha, 6h51.
4: Alô, Pirit.
3: Ótimo, alusão para Cleito Tu, Robério Tu, Wagner Tu. A galera que tá cortando as estradas, viu? O Chico do Mioco da Bananeira, bom dia. Ele e o Neto, rapaz, tá ligado.
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11: 5h53.
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4: 5:58.
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6: Oi, Vicente.

0: Muito bem, Silvana e Zé Beterra, rapaz. Olha, mocinha do bar acordou. Mocinha, tu não quer licuri, não? Quer comprar licuri, não? Zica tá vendendo lá da Viola. Licuri do bom, viu, mocinha? É R$10 o litro. Não é não, Zica?
1: Porra, se você não radia pra eu vender, é licuri.
0: Já tô radiando, rapaz. Todo mundo tô falando. E tá dormindo. Pensa num velho que dorme, Zica, viu? Bora acordar ele, Geraldo Bagalho.
2: Vem, Geraldo. Não acorda Zica, não, rapaz. Deixa esse homem dormir. Pelo amor de Deus, faz uma mamadeira e a gente aí deixa esse homem dormir.
0: Ah, pensei que era pra acordar. Rapaz. Ô Zé, tu não quer trabalhar pra mim segunda-feira, não, Zé? Eu tô querendo uma farra aí. Me chamaram pra uma cavalgada. E aí, Zé, não tô querendo isso, só volto segunda de tarde. Né? Aquela, né? Deu um negocinho aí, já viu. Hein? Trabalha segunda?
3: Você me respeite.
0: Hein?
3: Se vire, quem trabalha
0: com você, 70.
3: Vire, eu vou muito mais rápido.
0: Yasmin disse que tá com espírito de milhão, um milhão. Qualidade pra você trabalhar pra mim.
3: Nada, vou não, rapaz.
0: Hein?
3: Pode me pegar um milhão, não vou.
0: Mas,
3: amanhã,
0: rapaz.
3: Amanhã, seguir dormindo sossegado, vou. Eu vou escutar seu programa pelo rádio novo.
0: Aqui. Não embale, não. Eu falei com o Chico. O Chico do Mioco da Bananeira, o velho do Mioco. É aquele que tá querendo comprar licorice de 2 litros, 2 reais. Mas, rapaz, me deixa, viu? É, hein, Chico, a gente vê aí pra ele trabalhar pra mim, vá?
2: Manda, vai, Zé, cobra 200 ou 250,
0: oxe.
2: Zé.
0: Ué?
2: Vai.
0: Mas, rapaz.
2: Cavalo, tatu. Cobra 250, Zé.
0: Ô, mas, rapaz, que Chico traíra, dá desgrama, rapaz. O velhinho dormiu, quer ver o neto dele falando? Fala, meu neto de Igor.
4: O cavador do Mercuri, chulador,
0: não, caso tu não, é o
5: neto. Passa uma música aí, Gi Santana, qualquer um aí.
0: Ah.
5: Qualquer uma. Eu sou o neto de Chico, dormidor é aqui, menino.
0: É, o velho só pede pra dormir, rapaz.
4: Santana, passa a música do Luiz Aragão aí. Nem que saiba o nome do jumento, eu vou embora pra Tavira Mutar. Passa aí, Luiz, nunca mais assisti essa música.
0: Rapaz, tu quer ir no nome do jumento pra Tavira Mutar? Rapaz, tá vendo? Ô Zica, aproveita e vai também. Monta no lombo do jumento e vai descendo pra saber montar, que é bom. Olha, 6h08, Tangotinha recordou. Cole Gabriela, bom dia, meu povo de Itapela, galera do Poço Bonito. Tô doido pra ir saber montar, viu, Maria? Vai lá se eu não for lá amanhã, né? Amanhã sabe mesmo, não tem nada pra fazer. Vou dar um punhão lá em Itapira. Não é não, meu filho? É! Olha, 6h09, bom dia, meu povo, vamos acordar. Sandra, acorda aí, Sandra, vem aqui dorme, viu, rapaz? Alô, dona Terezinha, acorda. Márcia, dona Denise, e povo velho que dorme, aquele povo de Poço Feliz, viu? Viu, Roseli da Coelba? Roseli acordou cedo, a bichinha, tadinha, né, rapaz? E mocinha do bar, cadê? Acordou? Tá chovendo aí? Agora pergunta se tá chovendo. Tá chovendo aí também, não?
6: Bom dia, Gio. Sim, como é que você tá? Tá bem?
0: Tô.
6: Tá chovendo aí?
0: Aí tá chovendo? Tá chovendo aí, não? Eu acho que ela acordou sonhando com chuva. Tá vendo? Rapaz, Felipe Chevette só pede pra dormir. Ele, dona Gisele, o povo dormiu da gota, tá vendo, rapaz? 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Já acordou, véi? Na Baixa Verde, que véi dorme. Ô, véi, dormiu da peste, viu? Lá na Baixa Verde, terra de Bia. Mas dona Cris, já acordou, dona Cris? Mas Bia, a senhora tá dormindo não, cuidado da vida. Ah, pra uma hora dessa, dona Cris, a senhora tá dormindo não, levante. Vá, mas Bia, procurar o que fazer. Não? E aí, povo dormiu. Cadê, cadê? Eu bati as panelas, esqueci, pra acordar o povo de Baixa Grande, rapaz. Daiane, coitado, só pede pra dormir. Ô, Daiane, dormiu com a da gota, vamos. Bora, acorda!
7: Diga aí, que viesse embora que o jegue dele se soltou.
0: Tá vendo?
7: Pode dizer, sai daí!

0: Eija, que virado tal, rapaz. E hoje é que dia, hein?
1: Hoje é sexta, Zé.
2: Hoje é sexta, é verdade.
0: E amanhã é sábado. Cadê Jadla?
3: Sou Jadla.
0: Nós sabemos que é você, Jadla. E meu programa é bom ou é ruim?
3: Seu programa mata mil. Mil.
0: Tá vendo, a Gisele e Felipe Chevette? Oi. O programa é nota mil, viu? É.
3: Oi, Gil Satã.
0: Oi.
3: O radinho tá ligado aqui, viu?
0: Desligue não, deixa ele ligado.
3: Bom dia, Gil Satã, não sei já.
0: Ah, tu acordou?
3: Eu acordei cedo pra tirar o leite no curral pro meu pai.
0: Tá vendo? Que menininha sabida, rapaz. Essa Jada não é brincadeira, não. Bora, viu, Saragão, vá.

0: Eita, nós, tá aí o Wilson Aragão, jogou duro, rapaz. Eita, olha, atenção, o povo procurando o Licuri, o melhor Licuri da região. Quem vende é Zica da Viola. Ei, Licuri, bom, virado da gota, o povo tudo comprando. Risalva de Itapuã já encomendou um bocado. Risalva agora vai botar uma chilota, uma barraquinha de cocada lá na porta, disse, vai vender cocada de licuri da boa.
1: Se você não radia pra eu vender, é licuri.
0: Não, eu tô radiando, rapaz, que você tá vendendo licuri, tá vendo, Geraldo? Ele fica pedindo pra radiar toda hora, eu já falei, Zica, olha, até Dona Gisélia, lá de Itabiramutás, quer licuri. Bom dia, Dona Gisélia.
2: Bom dia, Gilson. Bora tomar café, Gilson, vem tomar café. Já tem
0: tô
2: café
0: com fome, daqui a pouquinho, às 7 da manhã eu deixo tomar café.
2: Gilson, manda esse homem aí do licuri aí. Mandar 2 litros de licuri pra mim aí.
0: Pronto. Tá vendo, Zica? 2 litros de licuri. Rapaz, o homem tá ganhando dinheiro. Vai ganhar. Olha, daqui até o final do ano ele compra um carro zero, viu? Joilson Mototáxi quer também. Até Joyce disse que é licuri. Rapaz, Dona Ivanilson vai fazer um bocado de cocada. O Joilson estiver fazendo correria na rua, já leva umas cocadinhas e bota lá pra vender. Cocada de licuri da boa, viu, rapaz? É com o Zico, o melhor licuri da região. Ei, caba, tá jogando duro, viu?
2: Vou fazer uma cocadinha. É aqui em Tebrano, tá? Não se acha, não.
0: Pronto, pois é, o povo acabou com os pés de licuri. Povo burro, né, rapaz? Pois é, fica acabando com os pés de licuri. E Zica tá catando, tá veneno, viu? É, rapaz, é o melhor licuri da região. Não tem parede, não, fazendo propaganda aqui pra ele ficar alegre. É, e diz que quer expandir os negócios. Diz que além dos licuri, quer vender verdura também. Como é, Zica? Acordou? Fala! Acordou agora, bebo de sono.
3: Tô acordando, rapaz. Oh. Tô assistindo aqui, viu?
0: Não.
3: No licuri não.
0: Não, verdura. Licuri e verdura, né, rapaz? Rapaz, melhor licuri da região. Falei, Zica, de novo aí, toda hora ele pede pra irradiar. Até seu Zé, o velhinho lá da padaria, disse que quer licuri, mas eu aguento a miséria dessa.
1: Seu porra, se você não radia pra eu vender, é licuri.
0: Tô avisando, rapaz, olha, até Caboré, lá da mercearia do Caboré, quer comprar licuri pra vender lá. Diz que a mulher dele vai fazer cocada pra vender a melhor cocada de licuri lá na mercearia do Caboré, viu? 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E agora vai ter cocada, a melhor cocada de licuri da região vai ser lá, vai. Um licuri vindo da viola, lá de Zica.
4: É o Galeto dos teclados.
0: 6:18.
4: Acaba não.

galego dos teclados aí, jogador. Daqui a pouquinho tocar mais uma. Aquela mulher ingrata e fingida, né, meu filho? É, cuidado. Você pegar uma mulher ingrata e fingida.

0: M. Eita, nós 6h22. 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
0: Muito bem, Gilmar também do abatedor, né, Gilmar? Gilmar também quer 2 litros de licuri, viu, Zica? Rapaz, já licuri, viu, Renilde? Ah, pá, o homem tá

0: Dona Paula, esse cara vai virar da gota, rapaz. Cadê Yasmin? Bom dia, Yasmin. Acordar hoje é sexta.
1: Bom dia, Gilson. Já estou acordada. Já estou pronta para ir para a escola. Deus abençoe a nossa sexta-feira.
0: Amém.
1: Sextou, Gilson.
0: Muito bem.
1: Então já é sexta, é Zé.
0: Tá vendo?
2: Hoje sextou. É verdade, hoje é sexta-feira. Hoje sextou.
0: Será que Dona Ivanice já acordou? Ali dorme Dona Ivanice, dorme lá na Baixa Verde, Malvé Matias. Já acordou, Dona Creuza? Bia já ligou o rádio, velho na Baixa Verde, aquele povo dorme, tu é doido, o povo da Baixa Verde, rapaz. Dormia assim só o povo do Tingui. Será que Dona Duja acordou cedo hoje, Galego dos Cocos, o povo dorme? Cadê só meio-dia lá, o povo vida boa, né, rapaz? É. Sim. Como é, Dona Ivanice, já acordou mesmo?
3: Bom dia, gente. Eu não tô dormindo, tô merecendo uma surra.
0: A senhora vai querer licuri também para fazer cocada? Cara de trovão vai fazer cocada. Isso que para levar para vender na escola. Essa cara é ninja, viu, rapaz? Viu, Gilmar? Cara de trovão, viu, Luan? É, aquela que faz o café dormido. É, desde ontem tem café lá, dormido na coisa. Que ela faz, bota no quente frio. Ontem passou mó cara lisa. Aí diz que vai fazer cocada de licuri também. Que é 5 litros, viu, Zica? Atenção, Zica. Segura a cocada. Ô, Geraldo, bora acordar a zica?
4: Ô, Gilson, não acorda a zica, não, rapaz. Esse homem dormir. Pelo amor de Deus. Faz uma mamadeira e a gente aí deixa esse homem dormir.
0: Às vezes. Ô, zica e o licuri.
5: Se você não radia pra eu vender, é licuri.
0: Tô radiando, rapaz. Toda hora eu radeio. Toda hora eu falo, não é, não, Carla? Carla mesmo quer 5 litros de licuri, isso vai vender cocada na escola. 6h29, viu, geral?

0: beba não, meu filho, não beba, não sofra, porque não sofre por você, que é o burrice do mundo, né? O cara beber por causa de mulher que não quer nada, homem, arrume outra. Tá faltando é nós pra dar conta, rapaz, tem mulher, viu, velho? Ave Maria, eu fui pra festa lá em Macajuba, meu filho tinha duas filas de mulher pra uma fila de homem, ué? Ave Maria, eu tava botando o queixo, né? É, Ave Maria, eu lembro daquela morena. Olha, deixa eu ficar quieto. Olha, cala a boca. Não é o quê, velho? Tu quer saber? Ah, pai, vai comprar licuri pra vender. Por que tu vai fazer cocada? E eu procurando saber da vida dos outros. Tá igual a cara do trovão, é? Vai fazer que nem cala, pegar e vender cocada. Lá no trabalho, mas rapaz, não, Carla. Carla de Trovão, eu já pedi um bocado de licuri. 5 litros de licuri, viu, Vanusa? Ô, Vanusa Ribeiro, tu não quer licuri também, não? Ô, Renil, tu vai querer licuri? Ah, tem que encomendar logo, viu? Gilmar do Abatedouro já pediu. Não é, não? É, rapaz. Ô, Chico, guarda esse frango. Ô, Chico, vou dizer uma coisa, velho. Chico, vai, esses caras ficam prometendo, tá parecendo esses políticos. Promessa demais, promessa demais. Eu vou aí, Chico da Maneira, ver esse negócio desse frango. Vai buscar esse frango, eu vou aí. Marcar um final de semana, eu dou um pulo aí, viu? Aí pega esse frango. Qualquer coisa, joga lá no quintal. O quintal de minha casa é pra fazer uma casa, velho. Quintal é grande, viu? Só tá essas galinhas. Acho que eu queria a galinha, viu, Carla? Plantar uns 2 pés de licuri. 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Não é não? É o quê, Zica? Todo lado tem que estar fazendo propaganda de Zica, desse licuri. É o quê, Zica?
1: Curi, seu porra. Se você não radia pra eu vender, é licuri.
0: Pronto, tô radiando. É, não é não, Geraldo? Bora! Luan Santana! Eita, não!

Eita, nós, 6h39, Arlan e Dona Dilane lá, o povo da Hortifruti São Jorge, que quer licuri também, viu, Zica? Pra botar cocada, vai vender cocada, todo mundo vendendo cocada. Rapaz, acho que até eu vou querer comprar licuri também, vender cocada. Rapaz, Dona Ivonice, isso é hora de acordar, Dona Ivonice, na Baixa Verde, Deus é mais. E trocou de número de novo. Ô, Dona Ivonice, vem cá, troca o número agora por mês. Outro número, eu não aguento mais salvar. Tem um povo que nem salva mais o número. De tanto perder o número. Bota recarga, meu povo, no celular pra não perder o número. É, não é não, Dandena aí, rapaz. É, mocinha do bar. Rapaz, Everaldo dos blocos também. Né, Everaldo? É, rapaz. Eita lasqueira, olha, 6h39. Bom dia, bom dia, bom dia, meu povo. Obrigado pelo carinho da audiência. Bora, milionário José Rico e Vitor e Léo.

0: Muito bem, Vitor e Léo, participação milionária José Rico, fala gigante do bar.
1: Manda um alô pros homens aí, Cebinho. Cebinho, Hugo. Essa galera lá no Recanto aí, os amigos aí.
0: Muito bem, Carlos Henrique tá ligado, Chico da Bandeira, Geraldo Dalai, Aguilemar Zangica acordou agora, tá ligado. Gilson Pamonha, diz que quer licuri também, diz que vai fazer agora pamonha de licuri. É, rapaz, vai fazer cocada também pra vender, viu? É, de licuri do bom. Pois é, e licuri onde é que a gente acha? Na mão de Zica, rapaz, o maior vendedor de licuri da região. Ontem tava com 3 sacos de licuri, rapaz. Guilherme filmou, rapaz, o vídeo vendendo licuri, rapaz. Diz que vai vender verdura também, pra fazer concorrência ao povo, é?
2: Licuri, seu porra. Se você não radia pra eu vender, é licuri.
0: Sim, tô radiando. E ele quer que fale toda hora, rapaz. Será que já acordou, Geraldo?
3: Ô, Gilson, não acorda zica não, rapaz. Deixa esse homem dormir. Pelo amor de Deus. Faz uma mamadeira e a gente aí deixa esse homem dormir.
0: Pronto. E Alexandre de Umbuzeiro também disse que quer licuri. É, tem licuri lá no Umbuzeiro, não. Quer licuri também, disse que para poder fazer cocada. Todo mundo agora quer fazer cocada. Rapaz, até Tio Lota quer fazer cocada.
4: Bota pra atorar, você bota pra arrombar, rapaz. Você é o cara retardo. Paulo Santos de Chapéu, ele dona tá 10.
0: A Guilherme disse que vai fazer cocada, pra quando for fazer pintura já tá com coisinha de cocada vendendo também. A Guilherme, é brincadeira. Ah, velho Alexandre de Umbuzeiro, Burguelo, Fia, vamos acordar. Alô, Clarice da Lagoa do Milho, tu já acordou, Clarice? Dia 20, dá um pulinho lá, Lagoa do Milho, né? Tá aí ver Clarice, né, Clarice? É. 6h45 e lá em Alto Bonito também. Bom dia, meu povo de Alto Bonito. Ah.

0: Muito bem, Michel Teló. Jogou duro no clipe, né? Ele e a esposa, rapaz, que coisa bonita, né? Tá vendo? O amor ainda existe. Difícil, raro, mas ainda existe, né, meu filho? Eita, cadê? A Louva Lusa tá lá em Salvador ouvindo a gente, manda um alusão pra sua mamãe Rebeta, né? Lá no cantinho. Alô do LN Passo João Paulo Darco. O povo tá ligado, 6h49. Lembrando, daqui a pouquinho tem horário reservado ao TRE, viu, Luan?
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0: Aliás, não, deixa eu fazer logo a propaganda aqui do nosso amigo Júnior Moraes. 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Até Luan disse que vai também, né, Luan? É, rapaz. E Luan, tu vai querer o licuri? Vai, né? É, rapaz. Fazer cocada é, Luan? É.
1: Só a parede.
0: Cara de trovão disse que vai fazer cocada também. 6h50.

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1: Muito bem, Luan Santana, jogo duro, hein? 6h53.

0: Tempero.
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1: Muito bem, 7h26, você fica agora com o programa do Guardião das Sete Chaves. Bom dia.
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4: Olha eu aqui de volta com mais uma carta no programa Os Guardiões das Sete Chaves. E quem nos escreve é ele, seu Antônio Pires Santos. Um pai indeciso com as férias do filho. Ele é de Campina Grande, lá no estado da Paraíba. Vamos à sua carta, à sua história. Quando ele nos diz, Guardião Oxóssi, sou seu ouvinte. E por esse motivo, resolvi lhe escrever. O meu problema é que sou agricultor. Tenho um filho de 35 anos, o Evaldo, o meu filho que mora em São Paulo há mais de 10 anos. Está com 3 anos que ele não vinha aqui em nossa cidade passear. E agora, 3 meses atrás, ele veio passear e viajou novamente. E o estranho, Guardião Oxóssi, é que ele foi embora, mas veio de novo passear, passar mais 15 dias. Ele só disse que tinha saudades. E o estranho é isso, 3 anos que ele não tinha vindo e de repente veio 2 vezes seguidas. Guardião Oxóssi, qual será o motivo que ele veio? Será que está gostando de alguma mulher aqui onde moramos? Por que será que meu filho veio tão depressa novamente? Aguardo a sua resposta. Assina Antônio Pires Santos. Um pai indeciso com as férias do filho de Campina Grande, estado da Paraíba.
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4: Bom dia, seu Antônio Pires Santos. O senhor, um pai indeciso com as férias do filho, aí de Campina Grande, estado da Paraíba. Você me diz que seu filho mora em São Paulo. Você me escreve dizendo que a última vez que ele tinha vindo, estava com 3 anos. E agora, 3 meses atrás, ele veio. E com 3 meses que ele viajou, ele voltou novamente. Você quer saber se ele está gostando de alguma pessoa aí por perto? Se é, o motivo dele ter vindo tão depressa. Senhor Antônio, analisei sua carta, joguei meus búzios. E cheguei a uma conclusão certa. O motivo do seu filho ter vindo não foi por causa de mulher coisa nenhuma. A verdade é que meus búzios me revelaram é que ele está desempregado. Ele está desempregado e que está mais de 1 ano que ele não trabalha. Ele veio da primeira vez e até disse ao senhor que estava trabalhando de gerente. Tudo mentira! Ele está desempregado. Quando ele saiu da firma, ele recebeu um bom dinheiro. Esse dinheiro foi se acabando. Ele veio passar essas férias e voltou. E o motivo dele ter voltado agora é porque quando ele veio da outra vez, o senhor disse a ele que queria comprar um carro, uma caminhoneta. Não é verdade? Está lembrado? E estava juntando dinheiro. O senhor disse que já tinha os seus 40 mil reais guardados para comprar esta caminhoneta. E o que foi que ele fez? Lá como ele está parado, endividado, ele decidiu vir para levar seu dinheiro. Isso mesmo, a intenção dele é te roubar esse dinheiro e ir embora, deixar o senhor na rua da amargura. Portanto, esta é a verdade, converse com ele, diga que já está sabendo de tudo, faça o meio de colocar um pequeno comércio para ele, aí onde o senhor mora. Ele é um homem inteligente, com a metade desse dinheiro que o senhor tem, colocando comércio, ele vai crescer. Mais tarde, pode até comprar um carro para o senhor. É, meu amigo, seu filho realmente está querendo lhe roubar. É tanto que ele sabe onde o senhor guarda esse dinheiro. Ele está esperando apenas o momento certo para pegar o dinheiro e ir embora. E o senhor não ter mais notícias. Essa é a verdade. Se de mais algo necessitar, disponha deste amigo de todos os dias, Guardião Oxóssi.
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3: Eu fico feliz quando recebo uma carta de agradecimento, muito feliz mesmo quando vem uma carta de agradecimento. Mas a carta que eu tenho aqui em minhas mãos, que eu quero que vocês prestem muito bem atenção nessa história, ela não é de agradecimento. Ela veio lá da cidade de Garanhuns, no estado do Pernambuco. Quem nos escreve é Celeste Aparecida dos Santos, uma senhora de 30 anos. Ela escreve desesperadamente. Em sua carta ela diz: Guardião, a sua bênção. Escuto o seu programa em Garanhuns pela Marano FM. Ô Guardião Oxóssi, estou com um sofrimento muito grande. Eu me formei aos 26 anos, comecei a dar aulas e de repente, graças a Deus, cresci bastante. Passei a ser uma supervisora de uma escola aqui em Garanhuns. Guardião Oxóssi, tudo corria maravilhosamente bem, até que eu estava cotada para ser a diretora da escola. Só que de repente, Guardião Oxóssi, eu senti uma forte dor de cabeça. Fui embora para minha casa e a dor de cabeça continuou. Tive ânsia de vômito, diarreia. Cheguei a pensar que estava até com a tal da dengue, mas nada. Fui fazer exames, nada. Fiquei 15 dias com dor de cabeça, ânsia de vômito, diarreia. Fiz todos os exames, fui em tudo quanto era médico, nenhum achou nada. No exame não aparecia nada, nada, nada, nada. Guardião, comecei a emagrecer. Fui emagrecendo, emagrecendo, emagrecendo. Foi então que conheci, pelas graças de Deus, uma pessoa que foi paciente do Senhor. E ela me falou: Celeste, escute o programa Guardião das Sete Chaves. Eu disse: olha, mulher, eu já fui lá no padre exorcista, não adiantou nada. Fui lá no centro espírita, O médium não conseguiu fazer nada. Pastores, já fui em tudo quanto é determinação. Nada. Eu não acredito mais em nada e mais ninguém. É, mas no Guardião você vai acreditar. Escute o programa dele. Guardião, comecei a ouvir seu programa.
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3: O que me chamou a atenção foi no dia da corrente de fé, no dia da corrente de proteção espiritual. O senhor mandou colocar água, um copo com água. Quando bebi, passou um pouquinho a dor. Mas na outra semana, mais um pouco. Guardião, a dor de cabeça só para quando eu uso aquela água. Então resolvi lhe procurar. Guardião, não estou grávida. Os médicos não acharam nada. Eu pesava 65 quilos. Hoje estou pesando 47 quilos. 47 quilos, Guardião Oxóssi. Me ajuda, me socorre. Estou desesperada. Estou desesperada, Guardião. Não sei mais o que está acontecendo comigo. Sua paciente, minha amiga, falou que eu deveria mandar uma carta para o senhor ou ir aí no Ilê Axé, Palácio dos Orixás. Mas eu não consigo. Não consigo caminhar. Estou entrevada. Estou impotente em cima de uma cama. Por isso estou lhe escrevendo, porque confio muito no senhor. Diga, Guardião, o que fizeram contra mim? Do ouvinte, Celeste Aparecida dos Santos, da cidade de Garanhuns, no estado do Pernambuco.
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3: Celeste Aparecida dos Santos, aí de Garanhuns. Minha querida filha Celeste, deixa eu aqui fazer as confirmações com os búzios sagrados. É, minha filha, o que está acontecendo com você é magia negra, feitiçaria. Fizeram para você, pegaram uma fotografia sua, resto do seu cabelo. Quando você ia se maquiar, se pentear na escola, o seu cabelo caía e aquela pessoa juntava seus cabelos lá na escola, tirou sua fotografia. Fácil, muito fácil. Levaram porque não queria que você fosse a diretora. Acharam que você já era muito para ser supervisora. Levaram isso aí para um terreiro em Codó, lá no Maranhão. E lá foi feito o feitiço para matar você. Meus búzios, aqui estão me mostrando que do jeito que está, você tem menos de 3 meses de vida. Mas não se preocupe. Não se desespere, eu vou desmanchar essa feitiçaria. Vou dar o nome de quem fez, que se diz ser sua amiga. O seu problema tem jeito, o seu problema tem solução. Venha me procurar o mais rápido possível no Ilê Axé, Palácio dos Orixás. Vamos pedir forças ao nosso Papai Tu.

0: eu vou garantir a sua vitória, a sua alegria, a sua felicidade.
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3: Oi, gente, bom dia! É com satisfação e alegria que trago mais uma carta no programa O Guardião das Sete Chaves. Deus salve a Ibejada, salve São Cosme e São Damião, salve todos os erês. Oxalá, Pai Supremo e Onipotente, Criador de todas as coisas, pedimos a paz e o amor para todas as pessoas. Que este Ser Supremo, maravilhoso e infinito em sua bondade e sabedoria, coloque no caminho de todos a luz de Oxalá. Hoje a carta do Mário Costa Vale de Amargosa, Bahia. Guardião Oxóssi, bom dia. Estou escrevendo para esse maravilhoso programa O Guardião das Sete Chaves para contar minha história e ao mesmo tempo lhe agradecer. Tudo se passou desta maneira. Um amigo do meu patrão e sua família vieram passear no sítio o qual eu tomo conta. Eram quatro adultos e uma criança de 4 anos. Depois do almoço, eles se esqueceram por uns minutos da criança. E quando foram procurá-la, levaram um choque tremendo. Ela estava boiando na piscina. Eles perguntaram à minha esposa se não havia um médico por perto. E ela quis saber se havia acontecido alguma coisa. Quando ela viu a criança, ficou desesperada. O menino estava roxo, todo mole e quase sem vida. Eles o levaram para o pronto-socorro e a médica que o atendeu fez tudo o que pôde. Mas a criança não reagia porque estava muito mal. A médica disse que a criança estava com lesão cerebral e que só um milagre a salvaria. A criança foi transferida para Salvador. E no caminho teve 3 paradas cardíacas. No hospital em Salvador, o menino continuava muito mal e não reagia. Quando eu cheguei ao sítio e não encontrei ninguém, fui até a casa do vizinho e ele contou-me o que havia acontecido. Voltei para minha casa e comecei a passar mal. Não conseguia ficar tranquilo porque não sabia como estava a criança. Minha mulher, no último contato mantido, ao receber a informação de que a criança não melhorava, resolveu então fazer a parte dela. Ligou para a mãe da criança, pediu o nome dela completo, depois pegou um calçãozinho da criança que ficou lá em casa, chamou a nossa vizinha e as duas se dirigiram ao Ilê Axé Palácio dos Orixás, onde contaram todo o ocorrido através de uma consulta com o guardião Oxóssi, que disse que o ocorrido nada mais era do que um trabalho feito pela ex-empregada do casal, que, acusada de furto, foi demitida e prometeu vingança. E devido à vulnerabilidade da criança, todo o trabalho do mal havia caído sobre ela. Mas que tinha jeito sim, e que poderíamos ficar tranquilos, que tudo daria certo. Antes de sairmos, o guardião pediu que orássemos com ele. Orássemos a São Cosme e São Damião. O guardião orava e nós orávamos juntas.
4: São Cosme e São Damião, que por amor a Deus e ao próximo, vos dedicastes à cura do corpo e da alma de vossos semelhantes. Abençoai todos os médicos e farmacêuticos. Medicai meu corpo na doença e fortalecei a minha alma contra todo o mal. Que vossa inocência e simplicidade acompanhe e proteja todas as crianças. Que a alegria da consciência tranquila, que sempre vos acompanhou, repouse também em meu coração. Que a vossa proteção, São Cosme e São Damião, conserve meu coração simples e sincero, para que as palavras de Jesus também sirvam para mim. Deixai vir a mim os pequeninos, porque deles é o reino dos céus. Ah, São Cosme e São Damião, rogai por todos nós. Amém.
3: Elas retornaram e passamos a fazer tudo do jeito que o Senhor mandou. E ainda acrescentamos muitas orações pedindo a Deus por aquela criança inocente. No dia anterior, eu conversei com uma enfermeira amiga que atendeu a criança quando ela chegou ao hospital. E ela me disse ser muito difícil a criança escapar. Na terça-feira, chegou a notícia que mais esperávamos e torcíamos para acontecer. O pai da criança ligou e disse que a criança estava passando bem e fora de perigo. Depois de 15 dias, liguei para minha patroa em São Paulo e ela falou que o Douglas estava ótimo, sem nenhuma lesão. Muito obrigado, Guardião Oxóssi. O Senhor foi de fundamental importância para que a vida dessa criança fosse salva. Se não fosse seus trabalhos, não sei se estaríamos hoje aqui contando essa história e dando esse testemunho. Assinado, Mário Costa Vale de Amargosa, Bahia.
0: Olá, meus queridos. Hoje é dia de corrente de fé. É dia de corrente de proteção espiritual. Chegou a hora de você pegar aquele paninho branco, aquele copo com água, ou melhor, aquela jarra com água, a chave da sua casa, a chave do seu automóvel, por que não do seu comércio? Eu quero que você, meu amigo, eu quero que você, minha amiga, coloque em um papel todas as suas aflições, todos os seus desejos, aquela doença que infelizmente você tem ido em todos os especialistas, mas infelizmente não é detectada. Coloque a sua mão em cima, da onde você acha, da onde você sente que está enfermo, pois nesse momento vamos fazer duas grandes orações. A primeira ao nosso Pai São Sebastião e a segunda ao nosso Pai

0: querido e muito venerado São Sebastião. Ó meu pai, eu tenho a tristeza de amor que está queimando a minha alma e com medo meu coração. É tanta dor, meu pai, é tanto sofrimento que nem consigo respirar. Meu pai, quando a minha felicidade estava cheia, eu era outra pessoa. Hoje, me ajude, meu pai. Eu me sinto um fracassado. Eu me dirijo ao Senhor, meu pai São Sebastião, com a maior humildade, para lhe pedir ajuda e recuperar a minha vida. Eu sei, meu pai, que fiz coisas que não deveria ter feito e talvez não mereça, meu pai, o seu perdão. Ó, meu pai, volto para o Senhor, porque eu sei que só o Senhor, meu pai, pode entender a minha dor. Santo padroeiro dos arqueiros e soldados, o Senhor entende qualquer dor na vida melhor do que ninguém. Por isso, meu pai São Sebastião, eu lhe peço, não me abandone nesta dor que me destrói todos os dias. Ó, meu pai São Sebastião, amém.
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0: E agora, vamos pedir forças a esse grande guerreiro, ao nosso pai Oxóssi, o Senhor das Matas. Meu pai Oxóssi, vós que recebestes do nosso grande pai Oxalá o domínio das matas, de onde tiramos o oxigênio necessário para a manutenção de nossas vidas durante a nossa passagem terrena. Inundai os nossos organismos com a vossa energia para a cura de todos os males, meu pai Odé. Vós, que sois o protetor dos caboclos, dai-me, pai, a vossa força para que eu possa transmitir toda a pujança, a coragem necessária para suportar dificuldades a serem superadas. Ó, meu pai Oxóssi, dai-me paciência para suportar aqueles que se julgam os únicos com problemas e desejam merecer das entidades todo o tempo e atenção possível, esquecendo-se de outros irmãos mais necessitados. Meu pai Oxóssi, meu pai Odé, meu São Sebastião, dai-me, meu pai, tranquilidade e proteção, fechando meu corpo para superar todas as ingratidões e calúnias. Dai-me, meu pai, com a sua luz, coragem, ânimo, auxílio, disposição, vigor, energia e proteção para curar meu ser e suportar, meu pai, o meu dia a dia. Meu pai Odé, dai-me força e fecha, meu pai, o meu corpo para repelir aqueles que desejam vinganças e magoar a todo custo os seus semelhantes e querem a todo custo magoar seus semelhantes. Ó, meu pai Oxóssi, ao Senhor eu só peço uma coisa: gratidão. Nesse momento, eu quero que você pegue este copo com água, esta jarra com água, tome alguns goles, dê para os seus entes queridos, jogue na bebida daquele que bebe e não se domina, borrife a roupa, ou então borrife diretamente em cima daquele que tem o vício da jogatina, de um vício, jogue esta água em cima de seu currículo, jogue esta água em cima de seus exames, faça um pedido com fé, com muita fé, pois eu sempre digo, com as forças de meu pai Oxóssi, com as forças de meu pai São Sebastião, a cura, ela será feita sempre através da sua fé.
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1: Muito bem, 7h56, você fica agora com um novo amanhecer com músicas para o seu deleite espiritual. Bom dia.
2: 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Usados pelo Senhor Jesus nesse tempo, nessa geração.

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2: 8 e 16.

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2: 8:19.
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0: 9 horas.
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0: 9 e 2.

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0: 9 e 18.
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0: quase 30 minutos.
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0: 933.
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0: 10 horas.
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2: 10 e 3.
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0: são 10:06.
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0: Simplesmente, gente, é melhor a número 1 da cidade, chegando em mais uma oportunidade de comunicar energia positiva na sua manhã, 96 Planeta Hits. Bom dia! Bom dia pra você no comércio da cidade, alegria, você fora da cidade também. Hoje é sexta, 11 de setembro, meu povo. É com alegria que nós chegamos aqui mais uma vez, hein? Você está na número 1 da cidade, aquela que toca o seu coração desde cedo. Agora eu quero saber, você tá bem? Tá legal? Tá tudo tranquilo por aí? Porque por aqui está tudo bem, né, vovó? Espero que você tenha um dia maravilhoso, que você possa viver a vida da melhor forma possível, deixando de lado as coisas ruins, acompanhar e aproveitar as coisas boas, ressignificando a cada minuto. Se ontem não foi tão legal, espera que hoje vai ser melhor. E se hoje não for aquele dia que você esperava, amanhã você acorda mais cedo e bola pra frente, meu irmão. 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Vamos nessa, chamar a primeira sequência musical do programa e eu volto já já.
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0: Vamos agora às dicas culinárias. Gente, antes de guardar verduras e folhas na geladeira, lave-os, seque bem com um pano limpo ou papel toalha e armazene em um recipiente com tampa. Isso ajuda a conservar os alimentos por mais tempo, mantendo o sabor e a qualidade. Uma cozinha organizada economiza tempo, evita desperdícios e deixa o preparo das refeições muito mais práticos. 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Até a próxima dica de culinária.
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0: 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Até daqui a pouco.
1: Não adianta procurar.

0: 10:30.
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7: Dez e trinta e dois.

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0: 10h35.
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0: 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E você confere os melhores programetes do rádio, a boa notícia e muito mais na comunicação desse que vos fala, Alberto Maciel. Até daqui a pouco.
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0: 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E você confere os melhores programetes do rádio, a boa notícia e muito mais na comunicação desse que vos fala, Alberto Maciel. Até daqui a pouco.
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1: E agora vamos às dicas de saúde.
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1: Os sintomas que indicam que você tem uma taxa glicêmica muito alta podem ser os seguintes: dor de cabeça, resfriados frequentes, cansaço e exaustão, fraqueza geral, desidratação. Outros sintomas de açúcar elevado no sangue são coceira na pele, aumento da sede e apetite, boca seca, impotência, visão turva, micção frequente, ganho de peso, excesso de gordura na barriga, problemas digestivos, cicatrização lenta de cortes e feridas, infecções recorrentes à perda de concentração. Como evitar ou reduzir o problema? A fim de manter os níveis de açúcar no sangue sob controle, você precisa prestar atenção ao que você come e evitar alimentos com alto índice glicêmico. O índice glicêmico varia de 0 a 100 e determina a quantidade de carboidratos nos alimentos. Alimentos com alto índice glicêmico: uma fatia de pão branco, 70. Uma rosquinha, 76. Uma fatia de bolo de arroz, 76. Uma batata de tamanho médio, 85. Porção de flocos de milho, 92. Alimentos com índice glicêmico médio: uma xícara de aveia, 55. Uma xícara de arroz integral, 55. Uma colher de mel, 55. Uma xícara de arroz branco, 64. Alimentos com baixo índice glicêmico, 0 a 54. Um ovo, 6. Uma xícara de brócolis, 10. Uma xícara de nozes, 15. Uma xícara de castanha de caju, 22. Uma xícara de cerejas, 22. Uma xícara de iogurte, 23. Uma salsicha de peru, 28. 220 gramas de tomate, 38. Uma maçã, 38. 220 gramas de suco de abacaxi natural, 46. Uma cenoura, 47. Uma laranja, 50. Uma banana, 52. Uma xícara de ervilhas, 54. O índice glicêmico varia de 0 a 100 e determina a quantidade de carboidratos nos alimentos, o qual você acabou de ouvir. Quer saber mais sobre dicas de saúde? Fique ligado na Mais Ouvida, no Planeta Hits, é claro.

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1: 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Deixe panelas, frigideiras, travessas e demais utensílios organizados e de fácil acesso. Invista em potes e organizadores. Potes ajudam a conservar os alimentos e deixam armários e geladeiras mais organizados.

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1: E vamos agora falar de saúde. Muitas vezes nos preocupamos tanto em cuidar do nosso corpo que esquecemos de cuidar da nossa mente. É importante lembrar que a nossa saúde mental também precisa de atenção e cuidados. Para te ajudar nessa jornada, eu separei algumas dicas que farão a diferença em sua vida. Pratique atividades físicas como caminhadas, exercícios em casa para liberar endorfina e aliviar o estresse. Reserve momentos de lazer para fazer o que dá prazer em relaxar. Priorize uma boa noite de sono para descansar e renovar as energias. E por fim, cuide da sua alimentação, adaptando por uma dieta equilibrada e saudável. Experimente colocar essas dicas em práticas e veja como pequenas mudanças podem trazer grandes benefícios para a sua saúde mental. Até o próximo Dicas de Saúde na sua programação. 96. 96. 96.

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1: E agora, o motivacional do dia. Celebrar a vida é agradecer cada detalhe de carinho divino que brinda de alegria os nossos dias. É vivenciar o sorrir com amor e simplicidade, com humildade e gratidão, que o nosso dia seja uma intensa celebração de vitórias. Fiquem todos com Deus, estou indo com ele também, até o próximo programa.
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5: 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Da FM 1154.
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0: Beleza, bacana, muito boa tarde. Alô, você do outro lado do rádio. Obrigado pela audiência, pela companhia. Estar no ar o nosso programa do meio-dia. Hoje, dia 11 de setembro de 2026. Vamos nós para mais um dia de luta, mais um dia de informação para você, amigo rádio ouvinte. Agradecer a todos os ouvintes. Ontem o nosso programa do meio-dia foi um programa diferenciado, né? Com a participação aqui da prefeita Leandra Belitardo, falando aí para o nosso povo e toda a região, mas hoje nós vamos dar carga. E hoje é sexta-feira, viu? Hoje é dia do zoiudo com arroz. É, papai, hoje é dia do zoiudo com arroz. Então, chega para a loja, porque feliz é quem tem o zoiudo com arroz para encher o bucho. Luciano Lopes, boa tarde. Hoje parece que será mais um dia de sol a pino, né? Um sol para cada um hoje, Luciano.
1: Boa tarde, Johnny. Boa tarde, nossos ouvintes. Hoje, amanheceu garoando. Aquela garoa bem fininha. Mas o sol, neste momento, tá daquele jeito, viu? Quintura, cada hora subindo. Daqui a pouco, na previsão de toda a nossa região, para o final de semana também. Então, é a época do tal do El Niño. E não devemos mais se assustar com isso, não. Madrugada fria, garoando, aquele inverno que a gente vê isso muito no mês de junho, né? São João, São Pedro. E quando dá 10 horas em diante, aí agora ele abre. Assim, agora é minha vez. Mas daqui a pouco mais detalhes também, daqui a pouco mais detalhes de toda a nossa região, incidentes que aconteceram aqui, levando vidas. E também o campo da política, fervendo o campo da política em Brasília, principalmente, né? Brasília, que a coisa tá feia, viu? Repercutindo no mundo todo o que tá acontecendo lá no Supremo Tribunal Federal. Johnny.
0: Beleza, valeu, seu Luciano Lopes. E aqui eu quero deixar um registro aqui, rapaz, deixar um abraço também a Ronaldo, lá de Porto Feliz. Meus sentimentos aí. É ele que perdeu aí a sua avó, né? Então, um abraço aí para ele, meus sentimentos. Lembrando aqui que registrar aqui o falecimento de dona Laura Moreira dos Reis. É, o corpo será velado na residência lá em Porto Feliz, na Rua Santana. O sepultamento será às 17h30. Lembrando que o corpo está chegando em Porto Feliz, ela que não faleceu aqui em Peritiba, né? Estava ainda em Jequié, mas o sepultamento será em Porto Feliz. Então tá aí o registro, os nossos sentimentos aí. O nosso querido Reinaldo, pela perda da sua avó, a senhora Laura Moreira dos Reis. O sepultamento será às 17h30, lá em Porto Feliz. O corpo será velado na Rua Santana, também em Porto Feliz, seu Luciano. Ontem também teve uma situação tanto quanto complicada. Eu não sei se você tem mais informações. Inclusive falamos aqui durante o programa aqui com a prefeita Leandra Belitardo. Se tiver alguma informação aí, Luciano, por gentileza, transmita aí.
1: É sobre o que aconteceu em Porto Feliz?
0: Não sei se foi em Porto Feliz ou foi na região do Céu Azul.
1: Foi naquela região. Ah.
0: Você tem informação do que aconteceu?
1: Diz que houve um incidente lá, de uma arma que disparou e levou a pessoa à morte, né? Felizmente, isso acontece. A pessoa tem que ter cuidado ao manusear, principalmente, esses tipos de espingardas, né? Espingardas

0: como o povo gosta de chamar, bate-bucha, né? Bate-bucha. Aí houve um incidente lá e a pessoa perdeu a vida por causa disso. Foi na região do Céu Azul.
1: Certo. Beleza, então. Não temos muita informação sobre o assunto, mas lamentável aí este ocorrido, né? A gente aproveita aqui para sermos solidários aí com os familiares. Nosso sentimento de pesar, realmente, uma partida assim de uma forma um tanto quanto trágica. A morte é dolorosa de qualquer forma, mas quando acontece algo aí nesse contexto, obviamente que a dor é maior. Então fica aí esse registro, o nosso sentimento de pesar.
0: É, para quem não conhece, o Céu Azul fica perto ali, fica na BA-052, né? Estrada do Feijão, entre Mundo Novo e Porto Feliz. Fica perto do Porto Feliz. Perto ali da Panorama, naquela região ali.
1: É, fica ali depois, né, da entrada da Maniçoba, é, sentido Mundo Novo. Vamos lá, são 12 horas e 32 minutos, vamos dar um giro no tempo, saber como fica o tempo hoje.
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1: 12 horas e 32 minutos, seu Luciano Lopes dando um giro no tempo, no oferecimento todo especial da Queiroz Agropecuária, sempre ao lado do amigo produtor rural. 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E valeu, seu Luciano. 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Falando nisso, cadê Bobó, pai? Bobó ontem marcou comigo para comer uma cantora. Pagou a aposta ontem, viu, Biro? Pagou. Oi? A aposta. A Copa do Mundo acabou e ele veio me pagar a aposta ontem. E aí, rapaz...
0: Ele estava esperando receber o prêmio.
1: É, me chamou, inclusive, mas não recebeu, que o time perdeu. Me chamou, inclusive, para bater uma sinuca lá. Cheguei lá, cadê Bobó? E aí, ontem, fiquei lá no Bar do Val, bati uma penosa lá nas populares, conversei lá com os meus amigos de outrora, papiei lá com o velho Berinho. É uma turma lá, um abraço, e a turma lá das populares, velho. Meu lugar, né? Minha velha e boa Babilônia, meu povo, minha gente. E ontem cheguei lá umas 19 horas, isso aí já era meia-noite já, viu, rapaz? O papo rendeu. Então um abraço aí ao Val, grande Val. Gosto sempre de passar ali na bodega do Val, sempre que eu posso, tomo meropel, fico papeando com ele, um cara formidável. Obrigado pelo carinho aí, viu, irmão? E vamos nessa, deixa aquelas iguarias aí, porque se eu não sair no final de semana, se eu não for trabalhar, a gente vai botar pra derreter naquelas iguarias. E aí, Bobó vai, viu? Bobó disse que vai. Mas valeu, vamos nessa. 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Um abraço aí, meu grande Nivaldo Padre. Olha a Kel do Mel aí, ó.
3: Boa tarde, meus primos, Johnny, Birô, e todos os ouvintes da Aimoré FM. Vamos com o tempo, Birô! E Jones também.
1: Gente.
3: A temperatura no sítio Maria Alzira está demais, menino.
1: A multa é 30 mil, Kel, se não passar aquele bendito horário. É 30K, viu? É 30K. Ai, ai, viu, rapaz? Se não tivesse multa, você acha que a gente passava? Passava nada, rapaz. Vamos nessa, seu Luciano. Alô, alô, Pepeu, a turma lá de Andaraí. Aquele abraço, a turma da MS, hein, pra Contadora de Açúcar. Alô, Marco de Santana, lá em São Paulo, ligado. E lá em Andaraí tem também, viu? 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Grande Barretão, um abraço, meu querido. Valeu, valeu, vamos seguindo o fluxo. A Guilherme tá por lá, ó. Vou tomar lá ele, uma Jamaica. No Badibode, no Brogodó. Olha, qualquer dia desse aí eu vou no Brogodó. Vou lá no Badibode tomar um meropel. Viu, Bode? Um abraço pra você, grande Bode. Turma lá do Brogodó. Tome duas, viu, meu filho? Aliás, tome três. Uma por mim, outra por Birô e uma por você aí.

0: Pronto.
1: Nome 3. Nome 3. Jamaica, de vez em quando eu gosto de tomar uma jamaicazinha aí.
0: Faz como aqueles filmes cowboy. É. Coloca as três aqui. E uma assim.
1: É,
0: deixar
1: a peteca cai.
0: Fazenda ou Sítio. 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
1: Isso aí, os tanques secaram, foi?
0: Oxe, tá quase tudo seco. Aí só tem a barragem do França, viu?
1: Aqui tem da boa. Ah, quer, seu invejoso. Aqui tem da boa, que... Jamaica com a Bahia, misericórdia. Lá ele e a cantora. Me fala aí que
0: também
1: eu vou almoçar.
0: Tem
1: aí
0: da
1: hoje.
0: Boa.
1: Que hoje eu tô sem saber onde é que eu vou almoçar. Em casa não tem comida. É, patrão, e aí?
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1: 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Eu só deixei o áudio porque você é parceiro, viu? Senão eu tinha cortado.
0: Ele tá querendo uma pizza de graça.
1: É ladrão,
0: viu?
1: É ladrão e rouba. Viu, rapaz? Ei, Kel, velho. E aí, Kel? E a penosa? Nada ainda? Cuida? Hoje é sexta.
0: Responde.
1: E aí?
0: Hoje é sexta-feira.
1: A panela tá com água fervendo no fogo e ela aí doida pra pular dentro.
0: É, mas Kel disse que agora só no próximo aniversário dele.
2: Hoje não! Qualquer dia aí, iremos comer uma. Birô vai ser o convidado VIP.
1: Qualquer dia. Então, pai, tu pode deixar a parte de Birô para mim, que Birô não come, não. Deixa eu dar ideia, meu filho, ó. Outro dia, tu nem sabe se tu vai estar vivo outro dia. Bora comer logo hoje, moço. Para com isso. O dia é hoje, a hora é agora. Para. Melhor pizza da região. É, rapaz. Lá ele.
0: É disso,
1: lá ele.
0: Ditado,
1: a melhor mas... é aqui, né, Guném? Fez sua cara, rapaz. 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O homem, rapaz, o homem tem a senha, viu, bro?
0: É, existe o ditado, viu, Kel? Não deixe de fazer o hoje pra fazer o amanhã.
1: Não é assim não, Bruce. Não é assim não, tá errado. É assim, ó. Não deixe pra fazer amanhã que você pode fazer hoje. O amanhã, Kel, pode não chegar o ontem, já foi.
0: O amanhã só...
1: pertence a Deus.
0: Isso.
1: E a hora é agora, meu filho. Então cuida. Meu filho, chega. Chega pra loja, viu?
0: Deixa ele, fica esperto.
1: Bora, dá carga aí.
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0: 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Johnny!
1: Beleza, seu Luciano Lopes, e agora vamos dar um giro com o tempo, chama!
0: Olha, na nossa região, Tapiramutá, Morro do Chapéu, Jacobina e Miguel Comon, não há previsão de chuvas. Aconteceu o tradicional chuviscos hoje pela manhã. Temperatura poderá chegar amanhã até 31 graus. Ou seja, vai ser muito calor amanhã. E no domingo acompanha também. Citando aqui que já tem uns 3 finais de semana para mais que... Durante o final de semana, a temperatura sobe muito mais. Parece que ele quer entrar de folga. Disse, não, a folga agora vai ser colocar sol aqui para todo mundo. Para vocês tomarem um meropéu gelado aí, tomar um banho de piscina, de água. Mas tenha cuidado, viu? Não misture o álcool com água. Porque quando você mistura, pode acontecer coisas ruins. Viu? Então, evite, se tiverem água, evite... tomar uns meropéu pra ficar doidão.
1: Ah, já perguntar, né? Misturar água com álcool como, rapaz? É o quê que é o do mel?
2: E o galo está preso, João. Olha. Nós vamos comer mesmo ele. Vamos
1: comer logo.
2: Tá preso, tá ali,
1: comer logo.
2: Ali. Passar uns 15 dias.
1: Oxe, oxe.
2: Ali só comendo milho e tomando água. É. Valeu, primo. É. Um abraço
1: pra vocês aí. Fica aí guardando, nem pra passar um gatuno aí e carregar esse gato.
0: Nem pra passar uma raposa. Galo.
1: Passar a raposa, a onça.
0: A onça? Nem pra passar aquela onça que tá parida aí.
1: É, aquela que o cara tirou há 10 anos atrás. Aí eu tava conversando com o ex-delegado Leite, no dia do aniversário. Ele, esse homem é um maluco. A salvação dele foi o senhor. E a salvação dele foi que eu lembrei que o cara já tinha morrido há 10 anos atrás. Ai, ai, vamos trabalhar. Boa tarde pra vocês, bom trabalho. Coroa é biroio, novinho sou eu aqui, ó. Ai, ai, o coroa se atrapalhou, Johnny. A gente tá falando aqui. O coroa se atrapalhou. É, o coroa. Olha quem vem aqui, rapaz. Ah, meu Deus.
3: O bancada top da Rádio FM de Peritiba. Genivaldo Marcena passando por aqui. Alô, Johnny, virou.
1: Oi?
3: Hoje é dia do mexidão. Já peguei meu mexidão por aqui, né?
1: Uhum.
3: Sexta-feira.
1: Dia dos olhos com arroz, irmão.
3: Vai meu abraço especial, né? A dona Maria aí no Porto Feliz. Não é isso que ela está ligada. Alô, Delma. E também quero expressar os meus sentimentos à família do Anísio, né? Que aconteceu essa tragédia aí no Céu Azul, não é? Eu fiquei sabendo aqui, chegou até nós aqui, né? Porque hoje a notícia ruim chega rápido.
1: É, velho.
3: Genivaldo Marcelo, boa. Eu tô ligado na Imoré.
1: Valeu, Ken, um espingarda de Mazarope. Agora vamos seguir, Luciano, para Peritiba, Baixa Grande, Mundo Novo, Macajuba, Serra Holândia, Várzea do Poço e Várzea da Roça, sem previsão de chuvas. O final de semana, tudo leva a crer que será um final de semana de muito calor. Hoje em Peritiba, a máxima fica na casa dos 29 graus. Amanhã, da mesma forma, mínima 18, a máxima de 29. No domingo, a mínima será de 18 e a máxima de 30. Final de semana de muito calor em Peritiba, em Salvador, vai dar praia hoje. A temperatura máxima 31 graus, previsão de pancadas de chuvas na capital baiana, isso devido à elevação da temperatura, o que já aconteceu hoje, né, em alguns pontos em Salvador. Para amanhã não tem previsão de chuvas, previsão de muito calor, 31 graus, então vai dar praia. Para o sábado, para o domingo a temperatura fica na casa dos 31 e com possibilidade de pancadas de chuvas rápidas na capital baiana. Traduzindo, Luciano, se tudo se concretizar, teremos aí um final de semana de muito calor. Sol a pino, prepare o coco, um sol para cada um. O bico do maçarico vai esquentar, Luciano.
0: É, o final de semana, como eu falei há pouco, todo final de semana está esquentando muito. Está subindo temperatura. Parece que ele faz de propósito, né? Esse tal do El Niño. Se eu vou esquentar, poder as pessoas beberem mais o líquido precioso. Porque o líquido precioso é água, mas muita gente também quer beber outras coisas, né?
1: Ai, meu Deus. Esse cara hoje tá cheio de gay, mordi minha língua aqui. Esse cara hoje tá cheio de graça, viu?
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1: Beleza, beleza. Alô, alô, você. 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E vamos que vamos, alô Flavão, a turma da Fator Sistema e Consultoria aí, ó. Grande Flavão, um abraço, irmão. Alô, Alex Lima. Boa tarde, dupla. Estamos vivendo uma quinta estação. A indecisa. Hoje, a indecisa. Ah, essa é a quinta estação, a indecisa. Frio, agora sol, apino, tudo em um só dia. É, pois é, né? Essa loucura aí, rapaz. O tempo tá doido. Mas vamos nessa, Luciano Lopes, alô, Nonda Retro, aquele abraço, ligado aí, nosso programa do meio-dia, parceiraço, ele que trabalha em Piritiba e toda a nossa região. 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Grande Rodrigo, aquele abraço, o operador diferenciado. 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Dona Fátima já tá na pegada. Valeu, valeu, vamos seguindo o fluxo seu, Luciano Lopes, porque material de construção tem nome e tem marca. 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
0: É isso aí, Johnny. Olha, e daqui a pouco mais detalhes. E lembrando que vai acontecer a grande vaquejada a partir de quinta-feira da próxima semana aqui em Piritiba, no Parque de Vaquejada Canaã. Então, ó, você é nosso convidado. E falando em convidado, para a semana vamos bater um papo aí de uns 30 minutos aí com o proprietário Matheus. Vamos marcar aqui para quarta-feira, na véspera, né? Que começa na quinta. Ver aí as atrações, como é que está sendo feito, premiação, como a pessoa entrou em contato. A verdade é que eu sempre estou passando ali pelo Parque Canaã e cada dia está ficando mais bonito, né? Estrada boa, pertinho da cidade. Não tem erro aqui, viu? Então, um abraço aí a essa turma aí que tá trabalhando aí no Parque Canaã. A partir de quinta-feira da próxima semana, grande festa de vaquejada aqui em Piritiba. Derruba o boi, que tem muito dinheiro pra você, viu? Premiação stop, mais de 40 mil reais. Som ao vivo, ou seja, show com vários cantores. Vai ser muito bom a próxima semana, né? Cada um vá lá, tome um meropelzinho e mais sem confusão, viu? Lá, se for confusão lá, o bicho pega, viu? O homem tá cheio de câmera por tudo que é lugar. Tá parecendo o Big Brother.
1: Alô, Kel do Mel, manda o número do teu irmão aí, aquele que vende galinha na Daraí. Ele disse que o homem tem um terreiro aí que pega galinha de tarrafa. Manda aí, quero falar com ele. Ia comprar uma galinha na mão de porquinho, mas porquinho é ladrão e rouba. Porquinho vende um frango, um xerrevei, por 120 conto. Aí ele amarra, ele coloca umas três sacolas, e o bicho é esperto, ele coloca numa sacola que não é furada, e enche de ar e amarra. Quando você pega, você fala, rapaz, ô galinha grande, quando você abre um xerré.
0: Rapaz, 120 conto?
1: 120 conto, porque é ladrão e rouba. É, alô, dona Bizuí, esse menino aprendeu com quem, rapaz? Ai, ai, viu? Vamos lá, Biru, para as notícias, rapaz. Vamos lá, vamos
0: bora lá
1: para as notícias aqui, nosso programa do meio-dia. Carga.
0: Quatro pessoas que morreram após o desabamento de um galpão em construção em Luiz Eduardo Magalhães, no oeste da Bahia. Isso aconteceu ontem, foram identificados. O acidente aconteceu e também deixou outras duas pessoas feridas. As vítimas são José Carlos Marcelino da Silva, de 25 anos, Ulisses Rodrigues Barbosa, de 26, Sérgio Silva dos Santos, de 30 anos, e Jackson dos Santos, de 33 anos. Três trabalhadores morreram ainda no local do desabamento. A quarta vítima chegou a ser socorrida e encaminhada para uma unidade de pronto atendimento, uma UPA, mas não resistiu aos ferimentos. Os outros dois feridos, um tem 45 anos e outro 48 anos, e apresenta o quadro de saúde estável. natural de Barrocos, na região Cesareira da Bahia, Jackson havia deixado o município cerca de um ano antes do acidente para trabalhar como carpinteiro em uma empresa terceirizada responsável por serviços na obra. Ele não era casado e deixa a companhia de um filho de apenas 2 anos. Segundo a Galvani, empresa de fertilizantes responsável pelo galpão, o acidente aconteceu por volta das 10 horas da manhã e envolveu trabalhadores de uma empresa terceirizada. Em nota, a Galvani informou que está colaborando com as autoridades responsáveis. É, mas algo deu errado aí, viu? Aqui não tem detalhes preliminares do que, o que provocou esse acidente. A verdade é que foram 4 mortes, mais 3 feridos, nesse galpão que estava sendo construído, viu?
1: É, rapaz, situação complicada aí, viu? 12 horas mais 52 minutos. Alô, Osmar é branca. Dá um salve aí depois, meu filho. Dá um salve aí pra gente alinhar aí. Final de semana tem. E olha, Luciano, nós falamos há pouco aqui do ocorrido, né, com o senhor lá na região do Céu Azul. E eu tenho uma informação também nesse mesmo contexto. Um lavrador foi encontrado morto com marca de tiro de espingarda também na Bahia. A polícia suspeita de disparo acidental dado pela própria vítima. Um lavrador de 49 anos morreu após ser atingido por um disparo de espingarda. Isso aconteceu na manhã de ontem no povoado de Gravatá, na zona rural de Santa Bárbara. Segundo informações, a vítima foi identificada como Roque Ferreira de Almeida, morador aí da localidade. O corpo foi encontrado na estrada principal do povoado, próximo ao tanque Gravatá. Segundo informações aí do delegado Ademir, da Polícia Civil, a morte teria ocorrido de forma acidental. A suspeita de que Roque estivesse com a arma para caçar e tenha colocado o armamento ao lado de uma cerca para conseguir passar pelo arame farpado. Neste momento, a espingarda teria disparado e atingido aí o rosto da vítima. A Polícia Militar informou que foi acionada para receber após receber informação de que havia um corpo encontrado na estrada. Uma equipe foi até o local e confirmou a morte. A Polícia Civil também esteve na área e acionou aí o Departamento de Polícia Técnica. Que situação, viu? Já vi, inclusive, Luciano, relatos de pessoas que passaram pela mesma situação. Alguns, infelizmente, perderam a vida, outros ficaram feridos e conseguiram sobreviver. De pessoas que iriam justamente passar, né, sobre uma cerca de arame farpado, colocou a espingarda encostada na estaca. Ao passar, né, no balanço ali, a espingarda acabou escapulindo ali daquela estaca, disparando e atingindo a própria pessoa. Já teve também situações, né, de outras pessoas tentarem passar embaixo dessa cerca de arame farpado, a espingarda enganchar, a pessoa acabar caindo e ser atingido pela própria arma. Ou seja, é uma fatalidade, né, que chama a atenção pela forma ou pelas formas que aconteceram. Então isso é muito perigoso, as pessoas precisam ter muito cuidado. Veja só que triste fato eu acabei de narrar pouco aqui desse senhor.
0: É, tem uns tipos de armas, e isso serve para todo. Essas armas pequenas também, que se ela, dependendo se ela tiver de acordo não com o gatilho, somente essas armas grandes, a gente chama de bate-bucha. Quando ela bate no chão, ela arma automaticamente. A cartucheira, acho que não acontece isso, mas o correto é a pessoa colocar no chão. Porque se quando você coloca ela em pé, qualquer vacina ali, ela pode bater ali, ou então engatilhar ali no arame, alguma coisa dessa. Inclusive esse que aconteceu aqui no Céu Azul foi um acidente, né? Que aconteceu ele mesmo. Isso, João, de vez em quando está noticiando esses incidentes, a pessoa passando em circo, vai passar numa cancela, bota aqui, a arma
1: na
0: cai. Na
1: batida, é. E outra coisa, eu tenho, inclusive, mais três informações neste contexto aí, Luciano, de armas que dispararam e as pessoas foram atingidas. Infelizmente, algumas não sobreviveram. Um homem, por exemplo, morreu com um tiro acidental enquanto limpava a própria arma de fogo na Bahia. Tem uma outra informação que um homem também morreu, vítima de disparo acidental. Olha que coisa, no dia do próprio aniversário, também na Bahia. E mais um caso foi registrado, de a morte de um outro homem após a arma que ele segurava disparar acidentalmente na Bahia. Então veja só que situação. Vamos a esse caso aqui, rapaz. Um homem morreu vítima de um disparo acidental por uma carabina, ó. Chama atenção, viu? Essa carabina aqui é de ar comprimido, aquela que a gente chama espingarda de pressão, enquanto comemorava o próprio aniversário. Esse caso aqui chama bastante atenção, aconteceu na segunda-feira. O caso aconteceu na cidade de Jussara, que fica na região norte da Bahia. A vítima foi identificada como Robson Mendes de Almeida, de 37 anos, e de acordo com a delegacia da cidade, ele estava na companhia de amigos, na propriedade rural de um deles, quando um dos homens, né, manuseou a arma equivocadamente e disparou contra a vítima. Robson chegou a ser socorrido e levado a um hospital, mas morreu ainda no trajeto. O que chama atenção é que muitas pessoas acham que aquelas espingardas de pressão não mata. Mata sim. Principalmente se pegar em um lugar como o pescoço, a depender também na cabeça. Ela tem lá.
0: No peito, no lugar do coração.
1: Tem uma que ela é 4.4. Agora, a 5.5 ela broca até porta de carro, irmão. E aí as pessoas precisam ter muito cuidado, até porque o chumbo dela, ele é um pouco maior. É a 4.4, ela tem uma pressão, assim, muito forte. Já a 5.5, a pressão é maior ainda. E tem gente que acha que não mata. Mata sim, é preciso ter muito cuidado.
0: E ataque a tiros contra irmãos deixa um morto e um ferido na zona rural em Filadélfia. Um jovem morreu e o irmão dele ficou ferido em um ataque a tiros na madrugada de ontem em Filadélfia, no Piemonte Norte do Itapicuru. O fato ocorreu na localidade Fazenda Cachimbo, zona rural do município. Segundo o homem teria invadido a residência, onde as vítimas estavam efetuando diversos disparos de arma de fogo contra os irmãos. Anderson, 23 anos, morreu no local. Já Paulo Paixão, o outro irmão de 22 anos, conseguiu fugir durante o ataque, mas também foi atingido por um disparo. Ele foi socorrido e encaminhado para a unidade de saúde. Segundo informações, repassadas inclusive à polícia, o autor dos disparos utilizava uma máscara, o que teria dificultado a identificação dele. Um segundo suspeito teria participado do crime, dando suporte à ação em uma motocicleta. Após o crime, os dois suspeitos fugiram. Conforme informações levantadas no local, Anderson teria cumprido o período de prisão e estaria em liberdade provisória relacionada a um processo por homicídio. Ó, presta atenção, ó. O Anderson foi morto, conforme informações levantadas. Aliás, o Anderson, é isso mesmo. Teria cumprido o período de prisão e estava em liberdade provisória relacionada a um processo por homicídio. Ou seja, ele tinha tirado a vida de alguém. E agora? Será que foi vingança? A verdade é que alguém foi lá e executou ele. E o irmão por pouco não foi junto também. Então ele tinha já passagem pela polícia, viu? Isso aconteceu em Filadélfia, na zona rural. Filadélfia fica ali pertinho do Senhor do Bonfim, né?
1: Jogador, e olha só essa aqui, ó. Jacobina, seu Luciano Lopes. Tá sendo destaque, viu? Mas, infelizmente, um destaque negativo. Jacobina registra 60 tremores de terra e lidera atividade sísmica no Nordeste em 2026. Só este ano, viu? E na Bahia tem 6 cidades aí neste ranking. Jacobina aparece na primeira posição entre as cidades do Nordeste com maior número de tremores de terra de magnitude igual ou superior a 1,5 registrados em 2026. Segundo dados do Laboratório Sismológico da Universidade Federal aí do Rio Grande do Norte, o município baiano contabilizou 60 ocorrências entre janeiro e julho. Esse número, inclusive, coloca o Jacobina bem à frente aí de Currais Novos, no Rio Grande do Norte, que ocupa aí a segunda posição, com 23 tremores registrados no mesmo período. A presença de municípios baianos também chama a atenção. No levantamento aí, 6, das 10 cidades do ranking ficam na Bahia, com Jacobina liderando aí de forma isolada. Para vocês terem ideia aí, você do outro lado, Jacobina, 60 tremores, Currais Novos, 23, no Rio Grande do Norte, Maracás na Bahia, 13, Santa Luz na Bahia, 9, Caruaru, 8, Serrinha na Bahia, 7, Itajibá também na Bahia, 6, Jaguarari, também na Bahia, 6. Ganhoba, aqui é no Ceará, com 5. E Arapiraca, em Alagoas, com 5. Complicado aí,
0: mas é que a Bahia, o ranking é o estado que mais está tendo tremores de terra no Nordeste.
1: E Jacobina está em primeiro lugar, com 60 tremores de janeiro a julho.
0: Rapaz, é preocupante, viu? É preocupante. Porque janeiro a junho tá sendo um tremor de terra por... Como é que faz essa conta aí, Johnny? Um tremor de terra por
1: causa... Poxa, sou de matemática.
0: Por cada mês, não, 60 não, são
1: foram 60 tremores de janeiro a junho. Junho é mês o quê?
0: 6.
1: Mês 6. Se são 60, então são 10 por mês aí.
0: 10 por mês, é isso mesmo, 10 por mês. É muitos tremores de terra, isso é preocupante, viu? Muito preocupante mesmo. E o principal jornal europeu, o The Economist, classifica o Supremo Tribunal Federal como ameaça à democracia brasileira e critica Alexandre de Moraes. Publicou em uma publicação, em um editorial, no qual afirma que o Supremo Tribunal Federal passou a ser uma ameaça à democracia do Brasil. Sob o título Quando os Defensores da Democracia lhe viram as costas. A publicação, feita ontem, faz severas críticas à corte e questiona os métodos e a conduta do ministro Alexandre de Moraes, no momento em que o país se aproxima das eleições gerais marcadas para 4 de outubro. De acordo com essa publicação do jornal The Economist, a crise institucional no tribunal tem como eixos centrais as decisões proferidas por Moraes nos julgamentos relacionados a 8 de janeiro, o seu envolvimento com o caso do Banco Master e a disputa pública travada com o ministro também da corte, André Mendonça. A revista define um cenário atual como um escândalo de corrupção repugnante e cada vez maior, no seio do tribunal que supervisionou o processo contra o ex-presidente Jair Bolsonaro. O texto ressalta ainda que falhas processuais atribuídos a Mendonça e a tentativa de autoproteção por parte de Moraes poderiam ser utilizadas como justificativa jurídica para anular todo ou encerrar toda a investigação referente ao Banco Master. A verdade é que Brasília, o Supremo Tribunal Federal, está no olho do furacão. No olho do furacão ali, ó. Perdeu aquela credibilidade por ações de alguns ministros daquela corte. É o que diz aqui o Economist, que é um dos jornais e também uma das revistas mais vendidas no Reino Unido. Lamentável, né? Não deveria estar acontecendo isso, mas a providência tem que ser tomada. E tem mais, viu? Chefe de facção do Nordeste da Marinha é preso em Salvador. A polícia trabalha, viu? Essa polícia.
1: E em Salvador, então, viu? É. Nossa, tá brabo.
0: O chefe de uma facção com atuação no complexo do Nordeste Amaralina, que fugiu do cerco de. De um cerco, acabou capturado pela Força Integrada de Combate ao Crime Organizado, pelas polícias civil e também federal. A prisão ocorreu na tarde de ontem. Liderança da localidade da Chapada do Rio Vermelho, o criminoso possuía mandado de prisão expedido pela vara de tóxico da comarca de Salvador. Após fugir do cerco da Polícia Militar no Nordeste de Amaralina, o faccionado foi interceptado na Avenida Centenário, na região do bairro da Federação. A Dominus segue por tempo determinado no Complexo do Nordeste, que é uma operação da polícia, né? Informações sobre faccionados podem ser enviadas com total sigilo através do telefone 181, disque denúncia da Secretaria de Segurança Pública. A coisa está pegando aí em Salvador, infelizmente. Nós estamos aí com a Salvador, uma das capitais mais violentas do Brasil. Mais violenta do Brasil. Eu tô com uma matéria aqui, que inclusive já foi destaque há muitos meses atrás aqui, sobre o desaparecimento de dois garotos, dois irmãos, em Bacabal, no estado do Maranhão. Essas crianças estavam brincando. Diz, supostamente, passou alguém, chamou eles numa estradazinha, era num bairro, e aí eles desapareceram. Tá igual aquela história ali de Tiúba, daquele garotinho que depois de muitos anos foi encontrado o corpo. O resto, né? Não é o corpo não, o resto, as ossadas, né? A mãe das crianças desaparecida há mais de 8 meses em Bacabal, no Maranhão, pediu à PF, a Polícia Federal, para incluir Agatha Isabelle, de 6 anos, e Alain Michael, de 4 anos, na difusão amarela da Organização Internacional de Polícia Criminal, a Interpol. Por meio de nota, a PF informou que o pedido foi apresentado nessa quarta-feira passada, pela mãe das crianças, que chama-se Clarice Cardoso, que será analisada pela instituição, que adotará os procedimentos necessários para eventual encaminhamento à Interpol. A difusão amarela é um mecanismo da Interpol, a polícia internacional, que representa 196 países, destinado a auxiliar na localização de pessoas desaparecidas. Inclusive, o Brasil faz parte, né? A Polícia Federal esclareceu que cabe à própria organização internacional decidir a inclusão de nomes em seus alertas. Após esse encaminhamento pela autoridade policial competente, cabe à própria Interpol analisar as informações, decidir sobre a publicação e o compartilhamento do alerta com os países membros da organização, explicou o delegado da PF. Nas redes sociais, a advogada da família, Nathalie Moraes, informou que foi coletado sangue na superintendência da PF em São Luís também nessa quarta-feira para verificar se as informações sanguíneas batem com as crianças encontradas na Flórida. Até então, a identidade das crianças de Bacabal ainda não foram confirmadas pelas autoridades dos Estados Unidos ou da Interpol. A Polícia Federal também não confirmou se as crianças maranhenses estariam entre os resgatados nos Estados Unidos. Os dois foram vistos pela última vez em 4 de janeiro desse ano, no quilombo São Sebastião dos Pretos, quando foram brincar em uma área de mata. Supostamente alguém passou e chamou essas crianças, que é apenas supostamente, ninguém viu essa pessoa fazendo isso. Realmente é lamentável, né? Essas crianças, analise como é que não estão a família dessas duas crianças sobre uma situação dessa, onde não tem notícia nem do filho, nem dos filhos, né? Não tem notícia se está vivo ou não. E no campo da política? No campo da política está fervendo, viu? 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Homem morre, escuta isso aí, morre após receber descarga elétrica durante uma obra no município de Biquara. Atualmente está acontecendo muitos incidentes em obra. Um homem de 33 anos morreu após sofrer uma descarga elétrica na manhã de terça-feira durante uma obra residencial na avenida Natan Guiar, no centro de Biquara, na Chapada Diamantina. Esse acidente ocorreu por volta das 8 horas, quando a ferragem de coluna teria encostado na fiação de alta tensão, provocando um choque que matou o trabalhador e deixou o dono do imóvel ferido. Gente, vocês que estão construindo aqui, ó, presta atenção onde é que tá os fios. É um perigo. Fio de alta tensão, ali passando, as pessoas ali, ó, trabalhando. Não, aqui tá longe, mas qualquer vacilo é um flash, já era. Isso aconteceu mais um acidente envolvendo uma obra. Falando em acidente, eu presenciei hoje e estou pedindo uma atenção mais detalhada. Inclusive fui chamado, conversado com alguns pais de crianças que ficam ali brincando na Praça Getúlio Vargas. Tem crianças que ficam ali brincando, correndo, aprendendo até andar, aprendendo a correr. Porque atualmente a Praça Getúlio Vargas está fazendo medo. E eu vou dizer por quê. E hoje eu presenciei. Tem vários garotinhos, garotinhas, que ficam andando nas bicicletas elétricas em cima do ali na Praça Getúlio Vargas, dentro da praça. Ali não é lugar. Essas bicicletas elétricas, inclusive, algumas cidades estão proibindo, elas já. Várias cidades estão proibindo, até que o CONTRAN, que rege aí o trânsito, resolva a situação. Porque essas bicicletas, elas chegam até 40 quilômetros. Normal é 25, 20 quilômetros por hora. É muita velocidade. Aí eu vi hoje, na Praça Getúlio Vargas, vários estudantes do colégio estava com a camisa do IPE. Alô, Léa. Digníssima diretora. Verifique essas crianças. Alô, os pais. Essas crianças estão indo ali, ó, para a Praia de Túlio Vargas. Hoje eu vi eu estava lá. Eu presenciei, juntamente com outras pessoas. Teve um que estava com 3 na bicicleta. Ele e mais 2. Olha, uma bicicleta daquela, se desequilibrar, porque ela 20 quilômetros ali aproximadamente, faz estrago, viu? Se não tirar a vida de daqueles adolescentes. Vocês adolescentes, não façam isso. Os pais de vocês não estão sabendo que vocês estão fazendo isso. Estão indo para a Praça Getúlio Vargas. Inclusive, já atropelou gente lá, viu? Já atropelou gente. Tá aí. Eu acho que os pais que estão comprando dizer assim, meu filho, toma aqui uma bicicleta elétrica. Vá para sua escola, para não ter obrigação nem ninguém levar você. Mas oriente ele o trânsito, como é que porque eles estão competindo com carros e motos. Eles estão competindo com carros e motos. É uma competição no trânsito. Será que tem experiência para ficar no trânsito? Para saber qual é mão e contramão? Será que tem experiência de como vai entrar e como vai sair? De uma rua? Agora, você ir para a Praça Getúlio Vargas e ficar rodando a Praça Getúlio em uma velocidade praticamente máxima na bicicleta daquela elétrica dá? Eu hoje vi vários ali com a camisa do IPE. São crianças que estão estudando ali no IPE. Então está na hora dos pais aí verificarem e a diretora também. Vem, ah, quem é que está indo para a Praça Getúlio Vargas que tem bicicleta elétrica? Que houve uma denúncia. Pessoas me chamaram. Tá vendo aí, ó? Ainda bem que você tá vendo. Olha, eu sou sincero a dizer. Quem quiser, tem todo o direito que pegue uma bicicleta elétrica, dê seu filho. Agora, eu se tivesse um filho menor, tenho 3 netos. Jamais compraria descarga elétrica. Inclusive, quero aumentar a maioridade para eles usarem, viu? 16 anos acima. Há um projeto já. 16 anos acima para eles usarem as bicicletas elétricas. Porque eles estão competindo, está acontecendo muito acidente, eles estão competindo com carros e motos pelas avenidas. Vamos lá. Agora eu estou com um assunto aqui. Analise a gente. Alô, Kel. Isso aí vai para você, viu, Kel? Filha de procurador, vira delegada após ser eliminada de concurso. Olha, o concurso teve 3 mil e poucos que passaram. Ou, que passaram não. 3 mil e poucos que fizeram inscrição para delegada. Ela ficou ali pertinho de passar. Sabe em quanto? Era 300 vagas. Sabe qual foi que ela ficou? 2 mil. Foi 3 mil e poucos inscritos. Ela ficou em 2 mil. Aí os 300 que passaram estão sendo chamados. Mas ela foi chamada. Ué, mas ela ficou. Se era 300 vagas, ela ficou em 2 mil a vaga. Oxe, peraí, na frente dela tem tanta gente. Mas, filha de procurador. A filha de um procurador e sobrinha de um desembargador do Maranhão, que ficou nessa classificação que acabei de dizer, na prova, foi nomeada e tomou posse no cargo por decisão judicial. Eita. Então é causa própria, né? Ariana Sampaio Souza havia sido eliminada ainda na primeira fase do certame, que foi realizado em 2017. Não conseguiu avançar. A posse ocorreu já em 12 de maio de 2025, ou seja, o ano passado. Agora é contestado pelo governo do Maranhão, no Tribunal de Justiça do Maranhão. A Ariana é filha de Francisco Barros Souza, atual subprocurador-geral de Justiça para Assuntos Jurídicos. E ela é sobrinha do desembargador Raimundo Barros, quer dizer, a família dela é toda da Justiça. Aí nessa hora a Justiça tá ali resolvendo, né? Foi rápido, né? Não, Lise, 330 vagas. Ela passou. Passou não. Ficou classificada lá. Eu não sei nem qual a palavra que dá. Com 2 mil. Se alguém tiver aí, mande para aqui o que significa 2 mil. Em 3 mil e pouco, inscrita, ela ficou em 2 mil. Classificação dela. Mas o juiz Osmar Gomes dos Santos, da primeira vara da Fazenda Pública de São Luís, disse que ela não tinha condição, sim, de ser delegada. Meu Deus do céu, vou dizer, viu? A gente vê cada coisa, a gente pensa que já viu tudo nesse Brasil, em termos de justiça. Aí fica difícil, né? Aí você que se prepara, estuda, é assim, não, eu vou concorrer aqui, eu quero. Você que é advogado, porque para ser um delegado tem que ser advogado, né? Aí você estudou ali, ó. Se abdicou de tudo. Não, agora eu vou estudar. Aí você passa, aí vê um negócio desse. Aí você tem que desistir. Você, ó, mas nunca eu quero fazer concurso. Porque, pelo jeito, é QI, é quem indica, né? Não é quem tem qualidade. E uma perseguição policial terminou com a morte de um jovem de 22 anos em Vitória de Santo Antão, na Zona Mata de Pernambuco. Isso aconteceu sábado. A vítima, que estava em uma moto, foi arremessada para o alto enquanto corria colada com a viatura da Polícia Militar. Ele não parou. A Polícia Militar mandou ele parar, dando sinal e tudo, ele não parou. Resultado, ele foi para o outro mundo. Agora, por quê? Por causa do escapamento com ruído excessivo. Ausência de retrovisor. Não, filho, para ali. A moto vai ser apreendida, se não tiver problema nenhum, depois vai lá e tira. Leva o escapamento novo, leva retrovisor, se for o condutor qualificado, se não for, leva o condutor qualificado. Aí ele fez a manobra brusca, a polícia começou a persegui-lo, ele deu um toque na viatura, voou. Olha, tem uma foto aqui, ele voou mesmo, viu? Ele e a moto. Quase que passa por cima de um muro. Aí o resultado, que foi que aconteceu, né? Foi a óbito. Foi a óbito. Daqui a pouco nós vamos falar de esporte também. Porque ontem teve jogos aí envolvendo aí a Sul-Americana e Libertadores da América. 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Vamos falar aqui de esporte. Já são 13 horas e 23 minutos. Vamos falar de esporte aqui. Lembrando que a Sul-Americana, ontem tivemos jogos. E jogo esse também, que hoje tá chamando a atenção. E também a Libertadores da América. Será que o Mengo vai ser campeão novamente? Alô, flamenguista, onde o Flamengo detonou, viu? Jogou fora de casa e sem querer nem saber quem é o Independente Del Valle. Flamengo 2, Independente Del Valle 0. Flamengo pode perder com a diferença de um gol no Maraca. Jogo de volta na próxima semana. Será que tá fácil pro Mengão? Acredito que sim, viu? O Flamengo tomar 2-0 ou 3 para cair fora, muito difícil, viu? Mas futebol não pode nunca dizer que não pode acontecer. Mas para a semana tem os jogos de volta novamente. E pela Sul-Americana, ontem tivemos Cienciano contra o Torque. E deu Cienciano pelo placar de 2-0, chegando à reta final a Sul-Americana. E hoje tem Campeonato Brasileiro, o clássico Atleti, ou seja, Coritiba contra o Atlético, Atlético contra Coritiba. O mando de campo é do Coritiba. É hoje, viu? Esse jogo acontece hoje aí pelo Campeonato Brasileiro. Esse jogo será às 21 horas. Mas amanhã começa vários jogos. Atlético Mineiro recebe o Fluminense. O Grêmio, esse jogo será às 16 horas. Também nesse mesmo horário, o Grêmio joga contra o Vasco. Às 17 é a vez de amanhã, Chapecoense receber um Internacional. Às 18h30, Palmeiras contra São Paulo. Botafogo contra o Bragantino, às 20h30 amanhã. E no Santos joga contra o Cruzeiro amanhã, às 21 horas. Chama a atenção do Campeonato Brasileiro que a maioria dos jogos está sendo realizado no sábado. Dizendo os entendedores que fizeram a pesquisa que no sábado dá muito mais gente, por causa que na segunda o pessoal quer trabalhar. Pode ser, né? Eu acredito também que sim. quê? Se eu vou fazer uma farra no domingo, eu trabalho na segunda, eu faço no sábado, então na sexta. Se eu não trabalho sábado e domingo. Mas você fazer no domingo, você chegar no estádio para assistir jogo às 20 horas de domingo, você vai sair do estádio que horas? Você vai chegar em casa que horas? Você tem que trabalhar. 5 horas, 6 horas da manhã, em cidade grande, você tem que estar com ele, já acordar nesse horário. Eu acredito que foi uma boa medida mesmo. Então, a maioria dos jogos do Campeonato Brasileiro de Série A está sendo realizada no sábado. Já no domingo, nessa semana, tem Mirassol e Vitória às 16 horas, tem Flamengo e Corinthians às 17h30 e o Bahia na segunda-feira joga contra o Remo.

0: com a nossa natureza, porque atualmente está acontecendo muitos incêndios. Eu estava vendo essa semana, inclusive da região ali do Sumaré, eu olhando e eu vendo fumaça em tudo que é canto, distante, ventando muito, e isso favorece a queimadas. Favorece, coloca aqui, não, coloca aqui nessa, queimar aqui um, esse mato aqui, aí vem o vento, ó, joga para outro pasto e aí o couro come, e daí, ó, se alastra. Então vamos evitar, viu? Principalmente pela manhã, que é o horário que mais venta. A tardezinha sempre dá uma acalmada. Se quiser ter um lugar para queimar, se tem, tem que fazer aquilo, é uma queimada controlada, que hoje é crime, a não controlada, faça pela tardezinha, que está maneiro, o sol já está se esquentando e o vento também diminui. Valeu, bom final de semana a todos nós, que Deus nos acompanhe e até segunda-feira. Johnny, fui!
1: Beleza, valeu Luciano, um abraço a você, um abraço a todos, eu volto daqui a pouquinho no Show da Tarde.
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0: Amor e raiva.

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Beleza, muito mais bacana, muito boa tarde. Agora em Peritiba são 15 horas mais 14 minutos. Entre 14. Boa tarde, né, gente? Sexta-feira gostosa, sextou. Pra você que já tá curtindo aí a sua sexta-feira. Já finalizou a sua jornada aí da semana, né? Já tá de boa, tá de vale. Uma ótima tarde de sexta-feira pra você. Tá? Que seja uma sexta-feira inesquecível, uma sexta-feira recheada de coisas boas. 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Vamos seguindo? Tem música boa, sucesso. Sexta-feira, né, gente? Sextou. Então vamos aí curtir música boa, fazer aqui uma programação gostosa pra você, já que hoje é sexta-feira. A gente já curtindo aí a sexta-feira, então eu cheguei aqui, ó, trazendo pra você sucesso ao som do Henrique e Juliana, Amor dos Outros. Boa tarde.

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1: 3:27.
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0: 10:28.
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0: 3:30.
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0: 3:31.

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3: 10:33.
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1: 3h45.
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4: 6h57.
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4: 3h58.
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4: 3h59.
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0: que foi prometida, ninguém prometeu. Se foi prometido, rapaz, prometeu, Vera Martins. Tá cantando a música errada. O que foi prometido, é, não cumpriram, né? Valeu, gente, bacana. 16 horas mais 5 minutos, é hora do nosso relax. Então vamos de relax, hoje é sexta-feira, né? A gente já assistando aí de boa na Gamboa.
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0: Guaninha, aí embaixo a grana tá quente, mulher? Porque aqui tá um sol pra cada um, viu? Misericórdia. Final de semana promete, prepare o coco, viu? Prepare o coco, viu, Vera Martins? Porque o bico do maçarico vai esquentar. Canta tretréu, canta tretréu, tretréu cantador, viu? 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Não dá acordo. Todos os dias quando eu acordo, já sabe, né? Eu agradeço a Deus, rapaz, e vou pra luta. Porque a cada manhã renovam-se as esperanças, né? E a cada dia é mais uma oportunidade que Deus nos dá. Então vamos pra cima. Problemas e perrengues todo mundo tem, só muda de nome e de tamanho. Então vamos da carga.
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Vamos nessa, Vera Martins, porque nada do que foi será, né? De novo do jeito que já foi um dia. Tudo muda o tempo todo no mundo inteiro, né? Então vamos nessa. 17 ou 16 horas, mais 7 horas até as 17. Tô por cá e cheguei com Melim, rapaz. Cadê? Real Relax, a música é massa.

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1: 4:30.
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1: 4:31.
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1: 4:32.
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1: 4:34.

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0: É, João Batista Coleção. Gente, chegou meu horário, eu vou partir. Hoje é sexta-feira, né? Sexta-feira, sexto dia do Zoiudo com Arroz, Dia Internacional da Esbórnia. Quero desejar você. Quero desejar. Rapaz, estou com a língua pegada hoje, Deus é mais lá ele. Olha, desejo pra você uma ótima tarde de sexta-feira, bom início de noite, um ótimo final de semana, que Deus te abençoe, viu? Vida longa, saúde e paz. Vamos seguindo o fluxo. Valeu, Aninho. Um abraço. Valeu, Vera Martins. Obrigado, gente. Fiquem todos com Deus. Eu volto segunda-feira com a permissão dele. Aqui na 96, no programa do meio-dia à tarde, com mais um show da tarde, né? Valeu, Cícero, em Tapiramutá, parceiraço aqui do nosso programa Show da Tarde, Oficina de Gestão Eletrônica Auto Center, atuando no Poço Sertão de Piritiba, combustível de qualidade. 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E tem mais gente com a gente, isso mesmo, olha só, rapaz, com a gente também. 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Valeu, valeu, um abraço. Bom final de semana, viu, Aninha, pra você também. Valeu, Jerusa, um abraço. É, sobremesas aí da Jerusa. Faça suas encomendas, tá? Valeu, tchau, tchau. Fiquem todos com Deus. Em nome do Peixe é Pinote, então eu fui. Vou finalizar aqui com Negra Cor, Delmo Cazé. E quando tudo parecia ruim. Olha essa música aí, velho. Essa música é massa. E quando tudo parecia ruim, apareceu você. É, essa é massa.
1: 4h49. 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
0: 16h49, fechando com Negra Cor, apareceu você. 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
0: Tá vendo aí, Vera Martins? Tretreal cantando.

0: É o que, vida pra ganhar dinheiro, é misericórdia. Agora choveu de mensagem aqui. Mas acho que eu vou fazer o programa agora cantando, eu já tava indo embora aqui. É, dá pra ganhar dinheiro? Dá pra levar uma latada de cerveja na cabeça, uma dúzia de óculos. Ai, cadê, velho? Cantar? Não. O quê, rapaz?
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0: Ah, canta na Flip, né? É mesmo, acho que eu vou cantar na Flip. Eu vou conversar aí com a secretária aí. Em vez de fazer a locução, eu vou cantar na Flip, Flip, né? Fechar aí esse contrato aí. Tá vendo? Já descobri meu talento. Genilson, um abraço pra você. Aí é cantor estourado. Você também é resenheiro, né, rapaz? Valeu, seu Genilson Almeida. Obrigado, meu querido. Que Deus te abençoe, viu? Bom final de semana. Cantar pra espantar os malos, né, rapaz? Johnny, Juventude do Forró será sucesso. É. Ai, brincadeiras à parte, obrigado, viu, pelo carinho de vocês. Essa descontração, essa troca de energia, é muito bacana. Você do outro lado, que é o meu combustível, tá? Que me mantém nesse pique, nessa energia. Porque assim como você, eu também sofro, choro, tenho problemas. E vou seguindo o fluxo sempre, mas acreditando sempre em Deus, em dias melhores e Deus no comando sempre. Mas vamos viver agora, aproveitar hoje, aproveitar esse momento especial e fazer coisas boas, tá? Saúde e paz, beijo no coração, fiquem todos com Deus.

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5: 5 e 8.
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2: 5 e 9.
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2: 5 e 11.
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1: 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Muito bem, galera. 5 horas, 12 minutos em Peritiba, 5 e 12. Boa tarde. Daqui a pouquinho a gente rola para você muita música legal aqui pela 96 FM. E lembrando, sextou, né? Daqui a pouquinho também, às 6 da tarde, tem para você o seu Top Brega. 5 e 12, começando com Phil Collins, Another Day in Paradise. Outro dia no paraíso, boa tarde.

Bem, menudo, if you're not here by my side, se você não está ao meu lado, 5:51, hein? Opa, daqui a pouquinho tem para você o seu Top Brega. Obrigado pelo carinho da sua audiência, para você na cidade e para você em toda a região, hein? 5:52, tonight, frisson.

0: Muito bem, alô Pedro de Ove, tá ligado, tá aí pra você, sim, sailing, né? Alô Dona Nena, tá ligado, alô Sara, todo mundo ligadinho com a gente, Dona Lucinha também, tá ligado, seu Evaristo, aquele abraço, né, Alexia, daqui a pouquinho então tem Top Brega, obrigado pelo carinho da audiência, pessoal lá do Poço Feliz, da Tabela, do Sumaré, alô galera também lá do Cantinho, no Maçambão, alô meu povo da Maniçoba, aquele abraço.
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2: Oi, Virgem Santana.
3: Valeu, Lorena. Boa noite, Lorena. Boa noite pra galera que tá na cidade. Boa noite pra você em toda a região. Começando o seu Top Brega, o programa mais brega da sua FM. Hoje, graças a Deus, né, meu povo? Sexta-feira. Ave Maria. Quando chega sexta-feira, é uma alegria só, né, galera? É, rapaz. É bom demais. Aí a gente fica só de boa, meu amigo. É, sextou. Não é não? Olha, 6:01, deixa eu mandar um alusão lá pra dona Creuza, alô Bia, alô da Baixa Verde, alô velho, Daniel, todo mundo ouvindo a gente, aquele abraço. Não é não, velho Matheus Barrigão, já ligou o rádio, dona Ivonice, lá e gringo Toia, Carlos, boa noite, né Bia, dona Creuza, velho na Baixa Verde, Bin Laden na Ladeira Vermelha. 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Olha, e tá chegando o final de semana, viu, Aguidemar dos Angicos, Cadezica e o Licuri, pois é. 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É, rapaz. Olha, cadê Jade lá? Bora Jade, bora trabalhar, bora falar. Bora!
2: Boa noite, de Santana. Sou Jade.
3: Nós sabe que é você. E o meu programa?
2: Seu programa mata mil. mil.
3: Eita, nós. É, Alice, o radinho já tá ligado?
2: Oi, de Santana. Ah. O radinho tá ligado aqui, viu?
3: Desligue não, né, Nay Lopes, rapaz, tá ligadinho, oferecendo a próxima música aí pra galera lá na Lagoa do Pedro, rapaz, estão me ouvindo. Eu tenho que ir lá, né, eu sempre enrolo, nunca fui na Lagoa do Pedro, velho. Vou pro Machixe, passo na porta da Lagoa do Pedro. Um dia eu peguei a moto, ainda dobrei, fui até a metade do caminho e voltei, ó. Rapaz, que vergonha, viu, Luizão? Viu, Nay? E a galera aí, me aguarde. Breve eu dou um pulinho aí, lá pra conhecer a Lagoa do Pedro. Conheço quase toda a região do Miguel Comando, conheço a Lagoa do Pedro, rapaz. Tu é doido, tem que ir lá. Né não, galera do Machixe, né, mocinha do bar? Todo mundo ligadinho. Boa noite, meu povo. Eita, nós! É o que, Yasmin?
4: Hoje é sexta, é Zé.
5: Hoje é sexta.
3: E amanhã é sábado, Zé. Canta a toada, vá pro povo, vá.
5: Hoje o seu Santana, vou lhe dizer, hoje o seu Santana, eu vou lhe falar. Tô aqui no município de Quixabeira, não nego meu natural. De noite você vai fazer o Top Brega, vai botar pra arrombar. Aí.
3: É, Zé, e hoje eu quero jogar, hoje eu tô de folga, amanhã eu não trabalho, viu, Ivo? É, viu? Hoje eu vou jogar até umas horas, viu, Nay? É, rapaz, cadê Nay? Nath, né? Cadê? Nay Lopes. Pois é, galera. Hoje é dia, viu? Hoje é sexta-feira, amanhã no trabalho, aliás, na rádio, mas trabalho na minha loja, lá no Santana Vídeo, viu? 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Vai lá, vá pela Piazza Real, torrar todo. Um dia que eu falar na Lagoa do Pedro, mas São João da Cruz. Vou tomar esse dinheiro todo de cerveja, viu, Ivo? Boa noite, Santana. Zica tá vendendo licuri, 10 reais o quilo. O litro, rapaz, que 10 reais o quilo, tu é doido, é? Quer quebrar Zica? É 10 reais um litro. É, né? E ele tá ganhando dinheiro da Globo, o povo tudo procurando, rapaz, esse licuri. Todo mundo fazendo cocada, até a Guidemar tá fazendo cocada. Tá, botou uma barraquinha lá na porta de Gil, cabeleireiro, e tá vendendo cocada agora de tarde. E até Alexandre de Umbuzeiro disse que quer licuri na mão de Zica, isso pra vender também, ele vai botar uma barraca na porta de casa e vender cocada. Que Alexandre de Umbuzeiro sabe fazer cocada, rapaz. É, rapaz, todo mundo querendo, viu? 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Não é não, Ivo? Pois é. Bora! Cadê? Bora, Alex, vá!
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3: E eu boto pocão, 6 e 7.

Eita, que manhã do Brega bota pocando, né, meu filho? É, Juninho Play, todo mundo adora a manhã do Brega, viu, Ivo? Tá ligado, Luizão, tá pra montar, tô em gotinha. Aquele abraço, bora de música, 6:10.

0: É, mas também não sei cozinhar. Já convidei uma sujeira pra ir lá em casa pra comer no meu, apê. É, eu dou uma comida que ela jamais vai se esquecer, né? Não é, música borretada. Essa do Amadão. Cadê Zica, rapaz? O vendedor de licuri. Rapaz, e ele tá me pedindo pra fazer comercial direto. Até a Alda Lopes disse que quer comprar licuri. Disse que vai vender cocada também. Tu vai vender cocada também? É, rapaz, todo mundo querendo vender cocada. Rapaz, viu a miséria dessa? Cadê ele? Fala, Zica!
1: Se você não radia pra eu vender, é licuri.
0: Tô radiando que você vende licuri, rapaz. Como é?
1: Porra, se você não radia pra eu vender, é licuri.
0: Ih, tô radiando que você vende licuri. Licuri bom virada gota. 6h22. Olha, hoje eu não vou botar áudio de ninguém no ar. Hoje é só música. Bora, tenha dó. Só piruíro, baby dos meninos.

0: Din-din, pois é. Cadê? Bora. Hoje é sexta. É, hoje é dia de nós arrochar a música pra dentro e a gurizada tá no meio. Esses meninos me deixam em paz, rapaz. Passam lá na minha loja, Davi passou. Vai tocar Pirulito Baby hoje? Pois é, Nay Lopes, ela ganha da Lagoa do Pedro, né, seu João da Cruz? Tá todo mundo ligado, obrigado pelo carinho da companhia. Cadê Ivo e a galera lá? Tá todo mundo me ouvindo, né, Ivo? Rapaz, era tio de Ivo, é?
1: Boa noite, isso aqui é Isabel Vazia do Mar. Então aqui, eu tô aqui ouvindo o seu programa.
0: Muito bem, continue ouvindo, não desligue não, deixa o radinho ligado aí. Um abraço lá pra dona Antônia, a galera lá de Bitu. Né não? Bora!
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0: Não, eu quero outra vinheta. O licuri nós já falamos, né? O povo é tudo procurando licuri. Rapaz, Zica tá vendendo licuri e tal. O melhor licuri da região é na mão de Zica, lá da Viola.
3: É licuri, seu porra.
0: Hã?
3: Você não radia pra eu vender, é licuri.
0: Pronto, tô avisando aqui que você tá vendendo licuri, rapaz. Do bom. Cadê, rapaz? Sumiu, rapaz. Bora!
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0: Muito bem, 6h36.
5: Noite, Gilson Santana. Quanto tempo?
0: Tem, muito tempo.
5: Bota a música do Pirulito Baby.
0: Ah.
5: Santana, meu nome é Lorena e bota a música do Little Baby aí pra
0: é Little
5: eu.
0: Baby. Liro, baby.
5: Oi, tio Santana.
0: É.
5: A música do Liro, baby.
0: Cadê Jade, a cantora? Bora, Jade.
6: Boa noite, tio Santana. Boa noite, vovó, vizinho. Sou Jade. Coloca a música do Piruliro, baby.
0: Que música é essa? Canta aí, vá.
6: Liro, baby. Ha, ha. Tem um dinheiro.

0: Tá aí, meninada, Little Baby, se não tocar, gurizada, pega no meu pé. Vé, Santana, você não tocou Little Baby ontem, né? Não, Cajé? É o quê, Cajé? Tu vai querer licuri também? Todo mundo querendo licuri. Tu vai querer licuri? Risalva lá de Itapuã? Quer. Risalva disse que vai botar uma barraquinha, vai fazer cocada. Diz que é a melhor cocada da região de Várzea do Poço, de licuri, é de Risalva, viu? Não tem cocada igual, vai caprichar. É de Tioda. Os cordões botar uma barraquinha e sair vendendo. Tu vai vender também licuri, Cajé? Vó Bizuí também disse que quer licuri, que vai fazer cocada. Agora imagina, cocada de Vó Bizuí. Quanto será a cocada? Venha segura, né, rapaz? Olha, 6h41. 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O licuri tá famoso, né? Rapaz, pense, o povo tá tudo doido, rapaz, e o licuri, pois é, licuri do bom, é lá com zica da viola. É. 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Chama na alusão para Márcia, dona Início lá no Porto Feliz, a galera da Chapada de Porto Feliz. Nunca mais fui na Chapada, né? Também Valdir Traíra não me chama. Tem zoado lá na Chapada de Porto Feliz, não me chama. Me chame que eu vou, meu filho, voado. Né, Domingo? Ih, rapaz, a galera do Salgado também quer que eu vá lá. E eu tenho que ir no Salgado, rapaz. Acho que eu já estive no Salgado há muito tempo, rapaz. É, rapaz. Eu acho que é o Salgado, né? Ali pelo Franco, eu lembro. Eu levei uma amiga lá uma vez. É, e aí, é isso mesmo, né? É, fui lá no Salgado. Bora, galera do Salgado. Ô, Jada, cadê você?
1: Boa noite de Santana. 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
0: Ó, Dona Creuza no carrasco, ouvi a música da coruja direito. Creu, Dona Creuza e Bia, o velho Matheus do Barrigão, véi, a galera da Baixa Verde, todo mundo tá ligado, né? Lá é Gringo Toia. Dona Eunice, vê se dorme cedo hoje pra acordar cedo, que amanhã é dia de feira, viu, Bia? Vai dormir. Como é o negócio?
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0: Uma graça, né?
2: Boa noite, isso aqui é a Isabel Vazia do Mato, então aqui, eu tô aqui ouvindo o seu programa.
0: Ah, é, tá vendo, Ivo? Pois é, deixa o radinho ligado aí, não desligue não, viu? É, bora?
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0: A primeira música tu é boa, e outro boa, e outro boa, retalho aí, ó. Bota pra torar, Jesus, tô na roça.
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Só ela. Galego, mas eu quero ver, eu quero ver Galego dos Teclados, com aquela música Nilde. É, Renilde adora quando toca essa música lá nas populares, fica numa alegria da gota. 6h53, deixa eu ver aqui quem tá me ouvindo. Zica tá indo pra escola com um bocado de licuri pra vender e cocada. Ei, Zica, velho, Pingo tá ligado. Até Marlúcia em Dias Coelho, olha a perna malandra, eu nem sabia que Marlúcia me ouvia lá de noite, né, Marlúcia? Boa noite, Marlúcia. É, Tevaldo, Dona Suzanete tá ligada também nos Angicos, né, Dona Suzanete? Já comprou um licuri na mão de Zica. Boa noite, André. Estou ligadinho aqui no Top Brega, diretamente de São Paulo. Gostaria de ouvir uma música e qualquer música. Já tocamos um rebanho de música do Cristiano Neves. Boa noite, queria que vocês passassem para mim, Barreira de Atoquei, esposo Charlie Brown. Muito bem, mandamos o seu esposo Charlie Brown. Agora chega de Charlie Brown e vamos de música. Eu vou tocar Nilde por aqui. Cadê? Nesse outro aqui. Bora, vou tocar Nilde lá de cá. Bora. Nilde, essa música é boa. Vou tomar um agora. Rapaz, quando são umas músicas dessas, o cara come água 3 dias apaixonado. Ei, eu tô apaixonado não sei por quem. Né? Volta a descobrir por quem. Uma hora eu descubro, né não? É, bora. 6h54, bora, senão não vai dar tempo. Rapaz, quero tocar essa música, se não dá tempo, eu vou tocar Mulher Ingrata, ó. Ave Maria.

Essa música é bonita, né? Aliás, todas as músicas galego dos teclados, ele bota tocando. Galera, fui, volto segunda, viu? Bom fim de semana pra todo mundo. Se beber, não dirija, viu? É, se cuide. Segunda eu tô de volta às 5 da manhã, viu? Alô, Nay Lopes, a galera da Lagoa do Pedro, seu João da Cruz. Todo mundo ligadinho na região. Aquele abraço. Até segunda, se Deus quiser. Tchau!

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1: 2%, segundo o IBGE.
2: Redução do índice foi impulsionada por setores de habitação, transportes, alimentação e bebidas.
1: Conab aponta queda de valor de produtos da cesta básica, Graziele Bezerra.
3: Os maiores descontos ficaram com a batata inglesa, cenoura, cebola, tomate, ovo de galinha e café moído.
2: Dia do Cerrado.
1: Dados do DETER mostram queda de 19% no desmatamento no mês de agosto, em relação ao mesmo período do ano passado.
2: E o levantamento aponta que 51% do Cerrado é considerado prioritário para a segurança hídrica do Brasil. Gabriela Noronha. E educação.
1: Estudantes do ensino médio têm até 15 de setembro. Para se inscrever na Olimpíada Nacional de Empreendedorismo, Natália Koslick.
4: A competição começa no dia 18 de setembro com uma prova online. As questões envolvem raciocínio lógico, inovação e empreendedorismo com situações do cotidiano.
2: Hoje na apresentação da Voz do Brasil, eu, Mariana Jungmann e Nazi Brum.
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2: Pesquisa mensal do IBGE, divulgada hoje, mostrou uma queda de 0,32% na inflação oficial do país no mês de agosto.
1: Impactaram o resultado de descontos na conta de luz, nas passagens aéreas, nos preços de combustíveis e de alimentos.
3: O Índice Nacional de Preços ao Consumidor Amplo, que mede a inflação oficial do país, teve queda de 0,32% em agosto. O valor ficou 0,39 ponto percentual abaixo do registrado em julho. Os grupos que exerceram maior impacto sobre o resultado foram habitação, transportes, alimentação e bebidas e comunicação. Em relação à habitação, Fernando Gonçalves, gerente do IPCA, explica que um fator que influenciou foram os descontos na conta de energia elétrica.
5: A queda registrada no grupo habitação veio da contribuição de menos 0,33 pontos percentual da energia elétrica residencial, que recuou 7,63% no mês, em decorrência da incorporação do bônus Itaipu, creditado nas faturas emitidas no mês de agosto.
3: O preço dos alimentos também recuou em agosto. Os maiores descontos ficaram com a batata inglesa, cenoura, cebola, tomate, ovo de galinha e café moído. A tendência de queda foi confirmada por um levantamento realizado em parceria com a Conab, Companhia Nacional de Abastecimento. De acordo com a diretora de Política Agrícola e Informação da companhia, Nayara Andreoli Bittencourt, a queda no preço desses itens influencia o valor da cesta básica no país.
6: O custo da cesta básica caiu em 25 das 27 capitais pesquisadas pela Conab e alguns alimentos importantes na mesa dos brasileiros contribuíram para esse resultado. O café e o tomate tiveram queda em 23 capitais, o feijão carioca ficou mais barato em 19 e o açúcar em 16 capitais. Boa parte desses alimentos tem a queda relacionada ao aumento da oferta e ao avanço das safras desses produtos.
3: Pão francês e óleo de soja, por outro lado, registraram variações acima de 2%, de acordo com o levantamento da Conab. Os preços mais altos são explicados pelo aumento da demanda global por esses itens, além dos possíveis efeitos climáticos do El Niño sobre a safra 2026-2027. Reportagem Graziele Bezerra.
2: No dia do Cerrado foram divulgados novos dados sobre o desmatamento.
1: A perda de vegetação nativa recuou 19% em agosto, segundo os alertas em tempo real do DETER.
2: Também foi assinada a portaria que identifica as áreas prioritárias do Cerrado para a segurança hídrica.
7: Segundo o maior bioma do Brasil, o Cerrado ocupa um quarto do território nacional e é a savana mais rica do mundo em biodiversidade. Situado sobretudo no Planalto Central, também tem papel fundamental na disponibilidade de água no país, como explica Humberto Lúcio Lima, diretor-presidente do Instituto Arvoredo, que atua na preservação do Cerrado.
8: É o bioma conhecido como Caixa d'Água do Brasil, por possuir 3 aquíferos, abastecer 8 das 12 bacias hidrográficas que nós temos e ter mais de 131 mil nascentes. Então é um bioma extremamente importante, não só para as mudanças climáticas, também como para a água potável no Brasil.
7: E um novo levantamento divulgado pelo governo federal mostrou que 51% de todo o território do Cerrado é considerado prioritário para a segurança hídrica do Brasil. Com base nisso, foi assinada uma portaria que cria um sistema de áreas prioritárias de recarga hídrica no Cerrado. Os dados das principais áreas estarão disponíveis para gestores, pesquisadores e população em geral. A medida visa identificar e proteger regiões estratégicas para a manutenção dos recursos hídricos. Como comentou o ministro do Meio Ambiente e Mudança do Clima, João Paulo Capobianco.
9: São vários estudos mostrando a redução da vazão nos principais rios do Cerrado. Esse dado das áreas prioritárias para recarga hídrica é algo absolutamente fundamental. Quando você apresenta, com base sólida em dados científicos, as áreas prioritárias, isso permite você organizar melhor os seus investimentos. É claro que todas são importantes, mas se nós temos recursos ainda não tão abundantes como gostaríamos, nós precisamos começar pelas áreas prioritárias.
7: Também nesta sexta-feira foram divulgados novos dados sobre o desmatamento no Brasil. Segundo informações do sistema DETER, Sistema de Detecção de Desmatamento em Tempo Real, do Instituto Nacional de Pesquisas Espaciais, os alertas de desmatamento no Cerrado caíram 19% em agosto, na comparação com o mesmo mês de 2025. A perda de vegetação nativa somou 238 quilômetros quadrados. Reportagem Gabriela Noronha.
1: O Ministério da Saúde confirmou 3 casos de sarampo em Tabatinga, no Amazonas.
2: Outros 2 foram confirmados em São Paulo, que já soma 32 pacientes esse ano.
1: O Brasil é considerado livre do vírus desde 2024, mas ainda registra casos esporádicos.
2: A vacinação é a principal forma de evitar a transmissão da doença. O imunizante é oferecido gratuitamente pelo SUS.
10: Após a confirmação nesta semana de 3 casos de sarampo no estado do Amazonas, o Ministério da Saúde intensificou as ações de vigilância na região. Os esforços são para interromper possíveis cadeias de transmissão do vírus. Os casos foram confirmados em Tabatinga, na fronteira entre Brasil, Colômbia e Peru. Os episódios ocorreram em pessoas que vieram da cidade de Alto Monte, no Peru, sem histórico de vacinação contra o sarampo. Além do Amazonas, o Ministério da Saúde mantém alerta para São Paulo, que registrou 32 casos neste ano, 2 pacientes confirmados esta semana. Medidas de vigilância sanitária e vacinação estão sendo tomadas e não há registro de circulação do vírus para além das cidades de Guarulhos, São Bernardo do Campo e a capital paulista, que registra 29 dos 32 casos. O Brasil é certificado como livre do vírus desde 2024, mas ainda registra casos esporádicos, principalmente relacionados à importação do vírus de outros países. O sarampo já foi uma das principais causas de mortalidade infantil em todo o mundo. A transmissão ocorre pelas vias aéreas, ao tossir, espirrar, falar ou respirar. A doença possui alto nível de contágio. Quando a pessoa é infectada, ela pode transmitir o vírus para 90% das pessoas próximas que não estejam imunes. A vacinação é a principal forma de evitar novos casos. Os imunizantes são oferecidos gratuitamente pelo SUS e integram um calendário nacional de vacinação para pessoas de 12 meses a 59 anos. Há 2 vacinas disponíveis no SUS para a proteção contra a doença: a tríplice viral, que protege contra sarampo, caxumba e rubéola, e a tetraviral, que além dessas 3, imuniza também contra a varicela. Edinaldo Júnior para a Voz do Brasil.
1: O PrevBarco, uma espécie de agência flutuante do INSS, leva serviços e informações de previdência social a comunidades isoladas do país.
2: Em setembro, a embarcação vai iniciar uma nova operação no Amapá.
1: Entre 28 de setembro e 9 de outubro, atenderá comunidades do arquipélago do Bailique. Depois segue para o município de Cutias, onde permanece até 23 de outubro.
2: Mas, antes de seguir para o Amapá, o PrevBarco estará em Chaves, no arquipélago do Marajó, no Pará, de 14 a 25 de setembro.
1: Não é necessário realizar agendamento prévio. O atendimento ocorre por ordem de chegada durante a permanência da embarcação em cada localidade.
2: Estudantes do ensino médio de todo o Brasil têm até 15 de setembro para se inscrever na primeira edição nacional da Olimpíada Nacional de Empreendedorismo.
1: O evento é individual e gratuito.
2: E os finalistas vão participar de uma imersão em empresas parceiras do projeto.
4: A competição começa no dia 18 de setembro com uma prova online de caráter diagnóstico. As questões envolvem raciocínio lógico, inovação e empreendedorismo com situações do cotidiano. Os 100 mil estudantes com melhor desempenho avançam para a segunda fase, marcada para 9 de outubro. Nessa etapa, a prova será dissertativa e os estudantes deverão desenvolver propostas de soluções e modelos de negócios. Os 100 melhores colocados no ranking nacional serão selecionados para a fase final. O secretário nacional de Inclusão Socioprodutiva, MEIS e Cooperativismo, do Ministério do Empreendedorismo, da Microempresa e da Empresa de Pequeno Porte, Danilo Cabral, disse que os finalistas participam de um curso intensivo de curta duração voltado ao aprimoramento dos projetos, desenvolvimento de produtos e elaboração de planos de negócio.
11: É linkar aqueles que estão na escola, que precisam identificar essa vocação, qualificar, formar para poder empreender, com esse mundo do trabalho. É o papel do ensino médio, é formar para a cidadania e formar para o mundo do trabalho. Essa imersão vai durar 3 dias, onde aí sim os alunos já terão que apresentar um produto, um plano de negócio, e disso sairá 27 finalistas.
4: Além das provas, a programação prevê atividades de formação para estudantes, professores e escolas participantes. A etapa nacional será realizada em Brasília no dia 10 de dezembro. As inscrições são gratuitas e podem ser feitas pela internet até 15 de setembro. O endereço é one.ufma.br. Com locução de Natália Koslick, reportagem Pablo Mundim.
1: O uso da biometria digital ou um reconhecimento facial já faz parte da vida das pessoas hoje em dia.
2: Seja para fazer uma transação bancária ou para acessar o gov.br, por exemplo, esse tipo de procedimento agiliza o acesso a serviços e informações, protegendo os dados dos usuários.
1: Vamos saber como esses dados são armazenados e que cuidados extras podem ser tomados no ambiente digital.
12: Fazer uma selfie, aquela foto de si mesmo, virou rotina não só para as redes sociais. Também é com ela que é possível acessar portarias de prédios, desbloquear o celular, abrir aplicativos bancários ou entrar no portal gov.br, por exemplo. A biometria facial e a digital, aquela que lê as impressões digitais, estão presentes no dia a dia do cidadão. A tecnologia confirma a identidade do usuário em segundos e cria uma camada extra de proteção. Laerte Peota de Melo, professor da Universidade de Brasília e especialista em cibersegurança, explica que há diferenças nos sistemas biométricos de acordo com a finalidade.
13: Tanto os bancos quanto sistemas assim, que a gente chama de sistemas críticos, eles têm um sistema biométrico muito mais eficiente. Ele é diferente do que a gente usa no celular, no nosso dia a dia. A biometria que você usa no celular é para acessar os seus dados que estão no seu aparelho. Então são sistemas bem diferentes.
12: A biometria digital analisa os padrões únicos dos dedos das mãos. Já o reconhecimento facial mapeia pontos e contornos do rosto, como a distância entre os olhos e o formato do queixo. No Brasil, a biometria é classificada como dado pessoal sensível pela Lei Geral de Proteção de Dados. As empresas são obrigadas a explicar o motivo da coleta, armazenar os dados de forma segura e excluí-los quando não forem mais necessários. Gustavo Henrique de Souto Silva, subsecretário de Planejamento e Tecnologia da Informação do Ministério das Comunicações, explica que essas informações são protegidas.
14: Quando a gente fala de segurança e as pessoas têm esse medo daquele dado vazar, é que esses dados, eles são muito bem protegidos, são criptografados. E assim, não é qualquer pessoa ou empresa que tem acesso a isso. E esses dados não é disponível, acessível de forma indiscriminada. Então, eles têm um controle de acesso.
12: E alguns procedimentos simples podem ajudar a proteger a identidade e os dados sensíveis no ambiente digital, como ativar a verificação em 2 etapas em suas contas, usar um gerenciador de senhas para armazenar os dados e proteger o chip do seu celular nas configurações do telefone. Reportagem Luciana Colares de Holanda.
2: A identificação biométrica virou política nacional pelo Ministério de Portos e Aeroportos. O objetivo é modernizar o controle de acesso e ampliar a segurança nos sistemas de transporte do país.
1: A iniciativa padroniza o uso de tecnologias como reconhecimento facial e digital em aeroportos, portos, instalações portuárias e hidrovias.
2: E a biometria deixa o sistema nos aeroportos mais moderno, mas tem coisas que só dependem do ser humano para a viagem ser mais tranquila, como disciplina e educação.
1: Tumultos, brigas ou até mesmo piadinhas fora de hora em aeroportos ou aviões podem causar um verdadeiro transtorno para muitas pessoas, como atrasos de voos e até pousos de emergência.
2: Agora, os passageiros que não respeitarem as regras serão penalizados com multas altas e podem chegar a ficar proibidos de viajar por até um ano.
1: E para alertar os viajantes sobre essas mudanças, o Ministério de Portos e Aeroportos lançou a campanha Parece Exagero, é Segurança.
15: O passageiro indisciplinado é aquele que comete atos que violam e comprometem a segurança, a tranquilidade e a dignidade de outras pessoas. O analista de marketing João Gabriel Palhão conta que já presenciou um desses atos, que provocou atrasos e estresse nos passageiros.
16: Vindo aqui para Brasília mesmo, presenciei isso com um caso de notebook. Desde o início do voo, a comissária já avisou, para que ela passava perto, o cara tirava, mas sempre voltava. Então foi o voo inteiro dando trabalho.
15: A campanha Parece Exagero, mas é Segurança, foi motivada pelo aumento de episódios envolvendo passageiros indisciplinados a bordo das aeronaves e nos aeroportos do país. Segundo o Ministério de Portos e Aeroportos, o Brasil registrou 881 casos de indisciplina no transporte aéreo entre janeiro e junho de 2026. Desse total, 154 episódios poderiam comprometer de forma grave a segurança operacional. A assistente social Maria Bezerra afirma que essas atitudes prejudicam muitas pessoas.
17: A gente pode perceber em vários voos problemas com um ou outro passageiro, ou uma ou outra também, que pensam que o umbigo dela fala por todo mundo, não é? Então eu acho que é bastante interessante a gente pensar que um voo com mais de 100 pessoas, além de mim, todos têm direito. E uma pessoa não pode impedir o bem-estar das demais.
15: Além da campanha, a ANAC, Agência Nacional de Aviação Civil, definiu um conjunto de medidas para enfrentar situações que possam comprometer a segurança e o funcionamento das operações aéreas por causa de passageiros indisciplinados. Entre as punições estão a aplicação de multas, além de ter o direito de viajar suspenso por um ano. Como explica o superintendente de infraestrutura aeroportuária da Agência de Aviação Civil, Giovano Palma.
18: Então, há uma multa de até R$ 17.500 para os casos graves. São aqueles casos de agressão do pessoal do balcão de check-in, agressão do pessoal que faz o controle de segurança, ou também informação falsa de bomba. E ainda nós temos os casos gravíssimos, que são aqueles casos a bordo da aeronave, em que há, por vezes, uma agressão ao tripulante, e que inviabiliza esse tripulante de continuar trabalhando dentro da aeronave. E se um tripulante, ele acaba por uma agressão não podendo trabalhar, isso afeta a segurança, principalmente no momento de emergência, que além da multa, pode haver um impedimento de voar por até 6 ou 12 meses, né?
15: As novas medidas passam a valer a partir de 14 de setembro. Reportagem Cleide Lopes.
2: Para saber mais sobre a Resolução 800 da ANAC, que cria regras para atos de indisciplina, acesse pareceexagero.com.br.
1: Estudantes que ingressaram em cursos presenciais de licenciatura este ano já podem se inscrever no Pé de Meia Licenciaturas.
2: O prazo vai até o dia 19 de dezembro, enquanto houver vagas.
1: Podem participar estudantes que tiveram pelo menos 650 pontos no Exame Nacional do Ensino Médio, Enem, e foram matriculados por meio do Sisu, ProUni ou Fies.
2: A bolsa é de R$ 1.050 por mês durante todo o curso. Desse valor, R$ 700 podem ser sacados todo mês e R$ 350 ficam em poupança.
1: As inscrições devem ser feitas pela plataforma Freire no site freire.caps.gov.br.
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2: Hoje vamos viajar até o sertão do Nordeste, no interior do Piauí.
1: É na Serra da Capivara que encontramos a maior quantidade de arte rupestre no Brasil.
2: Além do valor histórico, por lá é possível fazer trilhas, escaladas, passeios de bicicleta e até voos livres.
20: Sinônimo de fofura e tranquilidade, a capivara virou febre mundial.
2: Capivara.
20: Maria Luísa Fukushima Rodrigues, de 5 anos, é fã desse animal que vive perto de lagos e rios em várias partes do país.
21: Maria Luísa, qual é o seu bichinho preferido?
22: Capivara.
21: E por quê?
22: Porque eu gosto muito que ela me ensina a nadar, porque ela é bem fofinha.
20: Nas redes sociais, a capivara também virou fenômeno pop, com vídeos que mostram a rotina sociável dessas adoráveis criaturas. O sucesso é tanto que a capivara ganhou um dia mundial, comemorado na próxima segunda-feira. E no Brasil, a fama do bichinho não é diferente. E hoje, vamos conhecer o lugar que leva o nome da nossa estrela. No interior do Piauí, a arqueóloga Niede Guidon encontrou em 1979 um verdadeiro tesouro da história. Vestígios humanos de mais de 50 mil anos atrás. Mais de 1.300 sítios arqueológicos já foram catalogados na Serra da Capivara. São pinturas rupestres que registram cenas de caça, rituais, danças e outras atividades do cotidiano de povos que viveram na região. E para preservar toda essa história, foi criado o Parque Nacional da Serra da Capivara, no meio da Caatinga brasileira. Em 1991, o local entrou para a lista de Patrimônio Mundial da Unesco. Quem conta a história do desenvolvimento do local é a arqueóloga e pesquisadora Gisele Felice.
23: A ideia era fazer com que tivesse alguma coisa que pudesse gerar renda, melhorar a qualidade de vida das pessoas e, ao mesmo tempo, preservar o patrimônio cultural, que seriam sítios arqueológicos com as pinturas rupestres, que são magníficas, e preservar o patrimônio natural.
20: E quem vai visitar, é bom saber que tem bastante coisa para ver, hein? Como disse o professor de geografia e guia turístico, Wilke Amorim Lopes.
24: Ele tem vários atrativos. Nós temos cânions, nós temos a fauna, nós temos a flora, temos as pinturas rupestres, que temos dois museus para proporcionar o turista, o visitante, a conhecer o Parque Nacional Serra da Capivara. Nós temos também fósseis da megafauna. Há 12 mil anos atrás, nós temos mais da megafauna, preguiça gigante, mastodonte, macrauchenha, ilhamas.
20: A história a olhos vistos. Foi o que o professor universitário de Recife, em Pernambuco, Raimundo Nonato Ferreira, teve a oportunidade de mostrar ao filho de 10 anos na Serra da Capivara.
24: Ele mesmo disse que foi uma experiência sem igual, inclusive algumas coisas que ele tinha visto na escola. E agora ele pôde ter a oportunidade de visitar as pinturas rupestres, ver esses rastros deixados há mais de 5, 10, 15, 50 mil anos pelo homem americano. E ele pôde ver, não só como foi descrito na sala de aula, mas pôde ver em loco. Então, assim, para ele foi uma experiência única.
20: Ficou curioso? Para conhecer mais sobre a história do parque, que fica no meio da Caatinga, a visita está aberta todos os dias das 6 da manhã às 6 da tarde. Mas atenção, a entrada no parque só é permitida com guia credenciado do ICMBio. Tudo para proteger a biodiversidade do sertão e o legado das pinturas rupestres. Eu sou a Raquel Mariano e até a próxima viagem.
2: E na próxima sexta-feira, nós vamos celebrar o primeiro Dia Internacional das Cavernas, comemorado oficialmente em 13 de setembro. Até lá!
1: E essas foram as notícias do governo federal.
2: Fique agora com as notícias do Poder Judiciário e do Congresso Nacional. Boa noite, um bom fim de semana.
1: A gente volta na segunda-feira. Uma boa noite.
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0: Você vai ouvir agora notícias do Poder Judiciário.
3: STF homologa planos estaduais contra violações de direitos no sistema prisional.
5: Telegram detalha ações contra desinformação em plano para eleições.
3: FGTS completa 60 anos neste mês.
5: Boa noite, eu sou Leandro Bezerra.
3: E eu sou Walter Lima.
5: STF confirma planos de reestruturação do sistema penitenciário de 14 estados.
3: Os demais estados e o DF tiveram os planos validados, mas com ressalvas. Carolina Chaves.
6: Em 2024, o STF homologou o Plano Pena Justa, que prevê medidas para enfrentar problemas históricos do sistema prisional. A partir dessas diretrizes, estados e Distrito Federal elaboraram planos locais. Agora, o Supremo também definiu como será feito o monitoramento das ações. Os tribunais de justiça terão que padronizar os procedimentos e monitorar o cumprimento das medidas previstas. Os corregedores gerais de justiça deverão acompanhar a execução dos planos com o apoio dos grupos de monitoramento e fiscalização do sistema carcerário. As informações deverão ser encaminhadas ao CNJ pelos comitês locais. Juízes corregedores de presídios e magistrados responsáveis pelas varas de execuções penais também poderão auxiliar na fiscalização.
5: Telegram apresenta plano de conformidade para as eleições.
3: A medida faz parte das ações do TSE para o combate da desinformação. Guilherme Firmino.
8: Segundo o plano, a plataforma poderá remover materiais potencialmente ilegais, restringir ou excluir contas em desacordo com o plano e usar marcadores para alertar os usuários sobre possíveis fraudes ou conteúdos falsificados. A plataforma também pode fazer a moderação de grupos, contas, bots e canais, através de denúncias ou por um sistema de detecção interna. A empresa deixa claro que as medidas abrangem apenas as funcionalidades públicas do serviço. As comunicações privadas permanecem protegidas e não são monitoradas.
5: Lei que criou o FGTS completa 60 anos no domingo, 13 de setembro.
3: O fundo foi criado em 1966. Larissa Batista.
25: Há 60 anos, o FGTS funciona como uma rede de proteção para quem trabalha. O empregador deposita todo mês e, sem descontar do salário, o valor em uma conta vinculada. Esse dinheiro pode ser sacado nas situações previstas em lei, mas é preciso ficar de olho. Cerca de 1,5 milhão de empregadores devem juntos 11 bilhões de reais em FGTS. Por isso, você deve prestar atenção e conferir os depósitos todo mês pelo aplicativo Meu FGTS.
5: Justiça recebe denúncia e ex-deputado TH Joias torna-se réu por corrupção.
3: A denúncia foi apresentada pelo Ministério Público Federal. Vanessa Pereira.
26: A denúncia contra o ex-deputado estadual TH Joias e outras quatro pessoas foi recebida pelo Tribunal Regional Federal da 2ª Região nesta semana. De acordo com o MPF, o esquema envolvia a ocupação de cargos públicos, o vazamento de dados policiais e a facilitação de vantagens ilícitas. Além da condenação pelos crimes imputados, o MPF requereu ao tribunal a manutenção das medidas cautelares pessoais e patrimoniais fixadas pela Justiça. O tribunal manteve a prisão preventiva dos acusados, ordenou a transferência do ex-deputado para a Penitenciária Federal e deu aval ao compartilhamento de provas e uso de bens apreendidos.
5: Medida protetiva não pode impor à vítima de crime sexual o ônus de se afastar do acusado no trabalho.
3: Essa decisão é do ministro Antônio Carlos Ferreira, do STJ. Fátima Uchoa.
27: Inicialmente, a medida protetiva determinava que o acusado mantivesse distância mínima de 100 metros da vítima de crime sexual e não tivesse contato com ela, que trabalha na mesma instituição. Mas, devido à dinâmica profissional, o homem superior e hierárquico comparecia ao local de trabalho da mulher, o que a fazia se afastar das atividades para cumprir a ordem judicial. O ministro Antônio Carlos Ferreira ampliou a medida protetiva de urgência para proibir o investigado de ir ao local de trabalho da vítima. Segundo o ministro, a proteção legal não pode funcionar para obrigar a própria vítima a restringir atividades profissionais para não se encontrar com o investigado.

0: dinheiro. E estes são os destaques de hoje do Jornal do Senado, que começa agora. Projeto que autoriza trabalho com reciclagem a presos dos regimes fechado e semiaberto está pronto para votação. Sem aprovação pelo Congresso, 5 medidas provisórias perdem a validade. Congresso participa de campanha Setembro Amarelo de prevenção ao suicídio. Boa noite. Presos dos regimes fechado e semiaberto poderão trabalhar com reciclagem de materiais. É o que prevê um projeto que já foi aprovado pela Comissão de Meio Ambiente e agora está pronto para ser analisado pela Comissão de Constituição e Justiça. A proposta altera duas legislações para viabilizar o trabalho de pessoas presas na coleta e na reciclagem de materiais. Mais detalhes com o repórter César Mendes.
1: O projeto em análise na Comissão de Constituição e Justiça permite a participação de presos em atividades de limpeza urbana e de manejo de resíduos sólidos. Iniciativas que, segundo o autor, senador Sérgio Petecão, do PSD do Acre, vão contribuir para a ressocialização e para o desenvolvimento sustentável. O texto aprovado pela Comissão de Meio Ambiente em junho muda duas legislações para que isso seja possível. A Lei de Saneamento Básico, incluindo a possibilidade de que a triagem de resíduos seja realizada pelos condenados, e a Política Nacional de Resíduos Sólidos, para que o desenvolvimento de projetos de reciclagem por presos seja considerado como uma das iniciativas atendidas prioritariamente por linhas de financiamento público. O texto original previa ainda mudanças na Lei de Execução Penal, mas isso foi retirado da proposta sob a justificativa de que já existem normas legais que autorizam o funcionamento de oficinas de reciclagem nos presídios, como explicou o relator designado, senador Confúcio Moura, do MDB de Rondônia.
2: Devemos reconhecer que, pelo atual regulamento jurídico, não há vedação alguma para a implantação de oficina de reciclagem de resíduos sólidos nas unidades prisionais, já existindo, inclusive, experiência nesse segmento.
1: Se for aprovado na comissão e não houver recurso para votação no plenário, o projeto seguirá para a Câmara dos Deputados.
0: Entre meninas de 15 a 19 anos, o Brasil registrou mais de 289 mil partos em 2023. O dado foi divulgado pelo Ministério da Saúde e alerta para a gravidez na adolescência. Para prevenir a gestação nessa faixa etária, o Senado analisa um projeto de lei que torna obrigatória a veiculação de campanhas educativas sobre a prevenção da gravidez na adolescência e os riscos físicos e mentais relacionados ao aborto. A divulgação deve ocorrer no rádio, na televisão, nas redes sociais, nos cinemas, nas lojas de aplicativos e em jogos eletrônicos voltados para adolescentes. A iniciativa já foi aprovada pela Comissão de Direitos Humanos, onde contou com parecer favorável da senadora Damares Alves, do Republicanos do Distrito Federal. Ela pontuou a importância de incluir também o público masculino nas ações de conscientização sobre a gravidez entre os adolescentes. Atualmente, a proposta aguarda a análise da Comissão de Assuntos Sociais.
3: Estudos apontam que campanhas que incluem os meninos e as meninas são mais eficazes, pois promovem uma cultura de responsabilidade compartilhada, empatia e respeito mútuo.
0: Sem aprovação pelo Congresso, 5 medidas provisórias acabaram perdendo a validade. Entre elas, está a que trata do novo Desenrola Brasil, programa do governo federal voltado à renegociação de dívidas de pessoas físicas. Repórter Pedro Pincer.
4: Entre elas está a MP do novo Desenrola Brasil, programa do governo federal voltado à renegociação de dívidas de pessoas físicas. Os devedores que participassem do programa teriam o CPF bloqueado em plataforma formas de apostas de cota fixa no prazo de 12 meses após a assinatura do contrato de renegociação. Para o senador Paulo Paim, do PT do Rio Grande do Sul, essa exigência era acertada.
5: Quem já está endividado não pode ser empurrado para um ciclo ainda mais grave de perdas, especialmente em um ambiente como o das apostas online.
4: Também perderam validade 4 medidas provisórias editadas pelo governo para reduzir os impactos econômicos dos conflitos no Oriente Médio. Uma delas destinava 14 bilhões e meio de reais para financiar a compra de veículos como caminhões, ônibus,

0: e micro-ônibus.
1: A fachada do Congresso Nacional está com uma iluminação especial até domingo, em apoio ao Setembro Amarelo, campanha de prevenção ao suicídio. A ação acontece na semana em que o assunto foi debatido no Senado. Reportagem de Yasmin Rodrigues.
2: A iluminação especial amarela do Congresso reforça a campanha Setembro Amarelo, que busca reduzir o estigma e estimular a procura por ajuda. Um dos requerentes foi a senadora Damaris Alves, do Republicanos do Distrito Federal, que nesta quinta-feira, 10 de setembro, data nacional de prevenção do suicídio, presidiu uma audiência pública sobre o assunto na Comissão de Direitos Humanos.
3: O Congresso Nacional está fazendo sua parte. Nós estamos aprovando leis todos os dias sobre o tema. Será que são só leis que nós vamos ter que construir ou nós vamos ter que fazer entregas de políticas públicas efetivas? Mas esse é um tema que não depende só do poder público.
2: Para quem precisa de apoio, o Centro de Valorização da Vida oferece atendimento gratuito e sigiloso pelo telefone 188, 24 horas por dia.
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5: Meu nome é Marta Garski, eu moro em Brasília e eu gostaria de saber por que nessas eleições serão escolhidos dois senadores.
4: Quem responde é o consultor legislativo Gilberto Guerzoni.
6: Marta, a nossa Constituição prevê que o Senado é renovado de forma alternada de um terço e dois terços. Então, a cada 4 anos a gente elege senadores, alternadamente um senador e 2 senadores, uma vez que cada estado e o Distrito Federal tem 3 senadores. Então, neste ano, nós vamos escolher 2 senadores porque há renovação de 2/3 da Casa.
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1: E neste ano, fique atento. A votação é de 2 senadores e serão 2 votos para candidatos diferentes. Ou seja, é preciso escolher um candidato ou candidata, confirmar o voto e depois registrar o segundo voto para outro candidato. Se o eleitor digitar o mesmo número 2 vezes, o primeiro voto será considerado válido, mas o segundo será anulado. E tem outro detalhe importante. Na eleição para senador, não é possível votar apenas no número do partido. O voto precisa ser dado a um candidato. Se o eleitor digitar somente o número da legenda, o voto será considerado nulo. Para não esquecer os números, o eleitor pode levá-los anotados em um papel no dia da eleição. O primeiro turno será no dia 4 de outubro. E para ajudar o eleitor a se informar, o Senado Federal preparou uma página especial com informações sobre as eleições. O conteúdo está disponível em senado.leg.br/eleições. Com edição de Paula Groba e trabalhos técnicos de Eliseu Caires, o Jornal do Senado fica por aqui. Acompanhe agora as notícias do Tribunal de Contas da União e da Câmara dos Deputados. Boa noite e um bom fim de semana.
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8: No dia 17 de setembro, o Tribunal de Contas da União realiza o workshop sobre golpes digitais que usam o nome de órgãos públicos para enganar cidadãos. 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Os principais golpes em instituições públicas envolvem programas sociais falsos, fraudes em benefícios, cobranças indevidas e páginas falsas do gov.br. Os criminosos também usam e-mails, SMS e WhatsApp para enganar as vítimas. O workshop é voltado a profissionais e gestores da área de segurança da informação, tecnologia e comunicação, mas aberto a toda a população. A transmissão será pelo canal do TCU no YouTube às 15h. 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
0: Deputados aprovam projetos para estruturar e incentivar o futebol feminino.
9: Câmara dá preferência a candidato afastado do convívio familiar no ProUni.
10: Povos tradicionais deverão autorizar empreendimentos em seus territórios.
9: Boa noite. Avança na Câmara projeto que prevê autorização dos povos tradicionais à realização de obras e empreendimentos em seus territórios. A repórter Silvia Munhato traz mais informações sobre a proposta.
11: A Comissão de Amazônia dos Povos Originários e Tradicionais da Câmara dos Deputados aprovou o projeto que exige consulta prévia e autorização de povos indígenas, quilombolas e outras comunidades tradicionais antes do licenciamento de obras e empreendimentos que possam afetá-los. Pela proposta, os povos e comunidades tradicionais terão acesso prévio às informações sobre o empreendimento e seus possíveis impactos, com prazo adequado para análise e manifestação. O texto prevê ainda que as regras da consulta sejam definidas em conjunto com os grupos potencialmente afetados, respeitando suas tradições, idiomas e formas próprias de organização social. Em caso de divergência entre os moradores impactados e o empreendedor, prevalecerá a decisão da população afetada. A relatora foi a deputada Célia Chacriabá, do PSOL de Minas Gerais.
12: Nós estamos protegendo com esse projeto o direito mais sagrado, também o território e também a prevenção da saúde. A instalação desses aterros contamina os lençóis freáticos, provoca a insegurança alimentar, nutricional e também o adoecimento da população, provocando um verdadeiro ecocídio. Nenhum empreendimento desse porte pode passar por cima da identidade e do bem viver de nossos povos.
11: A versão original do texto apenas proibia a instalação de aterros sanitários em territórios de povos e comunidades tradicionais. A relatora, no entanto, ampliou o alcance da medida para abranger qualquer empreendimento capaz de provocar impactos diversos sobre essas populações. A relatora afirmou que a legislação já garante a participação desses povos, mas essas consultas nem sempre são respeitadas. Por causa da alteração do texto, o deputado Capitão Alden, do PL da Bahia, requereu que o projeto também seja analisado pela Comissão de Desenvolvimento Econômico. Segundo ele, as mudanças afetam a segurança jurídica dos processos de licenciamento. A proposta que condiciona a realização de empreendimentos em terras indígenas à concordância desses povos ainda deve ser analisada pelas comissões de desenvolvimento urbano e de Constituição e Justiça. Da Rádio Câmara de Brasília, Silvia Munhato.
13: Direitos Humanos.
14: Raimondo, PT do Rio de Janeiro, defende a aprovação de projeto que cria uma política nacional para a população em situação de rua. Relator da proposta, ele afirma que um dos objetivos é combater a aporofobia, definida como medo, rejeição ou distanciamento em relação às pessoas pobres.
15: Aporofobia é um termo que poucas pessoas talvez tenham familiaridade com ele, mas é pavor aos pobres, isso é temor aos pobres, medo dos pobres, quer dizer, distanciamento dos pobres. E nós sabemos que há muitas pessoas empobrecidas no nosso país, a população em situação de rua, na última contagem que temos, ela chega a quase 350 mil pessoas no Brasil, e são homens e mulheres, nossos irmãos e irmãs, que merecem ser respeitados e que têm direito aos direitos que qualquer cidadão brasileiro tem.
9: Raimond pondera que a iniciativa busca não apenas assegurar direitos básicos, mas também promover uma mudança cultural que supere a aporofobia. O parlamentar reitera que quer garantir a dignidade da pessoa humana em todo o território nacional.
13: Segurança Pública.
14: Guilherme Derrite, do PP de São Paulo, defende a criação de regras para investigar crimes digitais e ampliar a cooperação entre órgãos públicos e plataformas. A ideia é compartilhar dados em casos de situação de emergência, como abuso sexual de crianças e adolescentes e maus tratos contra animais.
9: Guilherme Derrite também quer reforçar o combate aos crimes digitais com estruturas especializadas dentro das secretarias estaduais de segurança pública. O projeto do deputado estabelece regras de transparência para as plataformas e atualiza a legislação sobre a exploração sexual infantil na internet.
14: Sóstenes Cavalcante, do PL do Rio de Janeiro, apresentou o projeto que proíbe a venda de réplicas da carteira de identificação da pessoa com transtorno do espectro autista e de documentos semelhantes. Ele explica que o objetivo é evitar a fraude do documento de forma gratuita.
9: Sóstenes Cavalcante afirma que essa comercialização pode levar famílias a comprar documentos sem validade oficial, além de abrir espaço para o uso indevido de benefícios. O projeto do parlamentar prevê multa de R$ 1.000 a R$ 10.000, com valor dobrado em caso de reincidência.
14: Projeto de Luísa Erundina, do PSOL de São Paulo, determina que o crime de feminicídio nunca seja considerado crime militar. A deputada entende que esses casos devem ser julgados pela justiça comum, mesmo que o crime ocorra em quartéis ou envolva integrantes das Forças Armadas.
9: Luísa Erundina argumenta que o feminicídio é motivado pelo ódio e pela violência de gênero e não tem relação com a disciplina militar. Para ela, a medida garante que os acusados sejam julgados pelo tribunal do júri para evitar decisões corporativistas.
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0: Novas leis viabilizaram a Copa Feminina de 2027 e propostas aprovadas reforçam o protagonismo das mulheres no futebol. A reportagem é de José Carlos Oliveira.
1: A realização da Copa Feminina de Futebol e o fortalecimento do protagonismo das mulheres no esporte passam pelo Congresso Nacional. Deputados e senadores já aprovaram leis que viabilizam a competição prevista para 2027 e analisam várias propostas de incentivo permanente às jogadoras desde as divisões de base. Uma das leis, já em vigor, permite que as 8 cidades-sedes da Copa deem isenção de ISS, Imposto sobre Serviços, para empresas envolvidas na organização do evento. Outra lei regulamenta direitos e deveres da União e da FIFA durante a Copa. A relatora do texto na Câmara, a deputada Gleisi Hoffmann, do PT do Paraná, destacou os reflexos positivos da competição para o Brasil.
2: Ao investir em um grande evento, cria empregos, estimula a economia do turismo e melhora a infraestrutura com o legado de obras. Contribuirá para o alcance de objetivos como viabilizar a entrega de infraestrutura esportiva e para esportiva e a fomentar a prática do futebol feminino em todas as regiões do Brasil.
1: A chamada Lei Geral da Copa Feminina traz regras sobre comércio nas áreas dos eventos, publicidade, exploração de marcas e imagens, concessão de vistos para trabalhadores estrangeiros, venda de ingressos, segurança pública e funcionamento de serviços durante a competição. A aprovação não foi unânime. O deputado Kim Kataguiri, do Missão de São Paulo, lembrou a Copa Masculina de 2014 para criticar o fato de o Brasil sediar outro evento da FIFA.
3: O discurso de que a Copa deixa infraestrutura, deixa legado é falacioso, a gente já escutou essa balela, não deixou nada, a FIFA vem, saqueia o país e depois vai embora.
1: O Brasil participou de todas as 9 edições anteriores da Copa Feminina e tem a maior artilheira da competição, a alagoana Marta, com 17 gols em 22 jogos de 6 Copas. A Copa Feminina de 2027 será a primeira na América do Sul. Vai reunir 32 seleções entre 24 de junho e 25 de julho do ano que vem, com jogos em Belo Horizonte, Brasília, Fortaleza, Porto Alegre, Recife, Rio de Janeiro, Salvador e São Paulo. A Câmara ainda analisa vários outros projetos de lei para incentivar o futebol feminino. Os textos tratam de incentivos financeiros e superação da discriminação de gênero, entre outros temas. O deputado Marcos Braz, do PSDB do Rio de Janeiro, tem proposta com foco nas categorias de base.
4: Obriga que escolinhas de projetos de futebol financiados com dinheiro público federal ofereçam turmas femininas. Não dá mais para o Estado financiar projeto esportivo que só enxerga o menino. Se tem verba pública, tem que ter vaga para a menina também. Assim que a gente forma a próxima Marta.
1: A ex-deputada Carla Aires, do PT de Santa Catarina, atualmente vereadora em Florianópolis, é autora de projeto de lei que cria o marco legal do futebol feminino. Da Rádio Câmara de Brasília, José Carlos Oliveira.
0: Homenagem.
5: A Câmara realizou sessão solene para a entrega da Medalha do Mérito Evangélico Daniel Berg e Gunnar Wingren, por iniciativa de Raimundo Santos, do PSD do Pará. Ele lembra que 12 pessoas foram homenageadas com a medalha.
6: Então, o reconhecimento que a Câmara dá com essa medalha precisa reconhecer aquelas pessoas ou instituições que tiveram serviço de cunho evangelístico, mas com seus reflexos notadamente percebidos em favor da sociedade, levando não só o evangelho, mas levando a cidadania, a inclusão social, o apoio às pessoas desassistidas, onde o Estado às vezes não consegue chegar. É importante saber que essas igrejas não chegam sozinhas ali. Há líderes, há pastores, há pastoras, pessoas ou instituições que prestaram grandes serviços de evangelização, mas que os reflexos alcançaram centenas, milhares, milhões de pessoas.
0: A sessão solene para a outorga da Medalha do Mérito Evangélico Daniel Berg e Gunnar Wingren aconteceu em junho. Segundo Raimundo Santos, a escolha do mês é uma homenagem ao aniversário da Assembleia de Deus, fundada em 18 de junho de 1911, na cidade de Belém, no Pará.
7: Saúde.
5: A Câmara aprovou o projeto que obriga o acompanhamento em tempo real dos estoques de medicamentos do SUS. A reportagem é de Marcelo Larcher.
8: A Câmara dos Deputados aprovou o projeto que cria um sistema para acompanhar em tempo real o consumo, o abastecimento e o estoque de remédios e produtos do Sistema Único de Saúde, o SUS. O projeto, já aprovado pelo Senado, determina que o governo federal, estados e municípios devem manter em conjunto dados atualizados sobre a quantidade de produtos e medicamentos em estoque. Isso vai permitir um acompanhamento constante dos níveis de produtos à disposição, inclusive das farmácias populares. A administração do sistema será compartilhada entre os gestores federais, estaduais e municipais do SUS. A justificativa para o projeto foi um relatório do Tribunal de Contas da União que apontou falha do Ministério da Saúde no acompanhamento dos estoques de medicamentos usados durante a pandemia de Covid-19. A proposta foi aprovada de maneira simbólica pelo plenário da Câmara. Antes disso, o relator na Comissão de Seguridade Social e Família, deputado Luiz Lima, do Novo do Rio de Janeiro, disse que a criação de um sistema que possibilite a consulta aos estoques públicos de medicamentos e produtos para a saúde contribui para a eficácia e transparência da gestão. Mauro Junqueira, secretário executivo do Conselho Nacional de Secretarias Municipais de Saúde, o CONASENS, disse apoiar o controle de estoque, mas apontou problemas que precisam ser sanados para que haja um acompanhamento em tempo real. Ele explicou que o que foi acertado após o relatório do TCU foi a atualização diária dos dados na Base Nacional de Assistência Farmacêutica, o sistema atual, de modo que se saiba o nível de estoque relativo ao dia anterior. Para Mauro Junqueira, nem todos os municípios conseguem hoje fazer esse controle em tempo real.
7: Tem muitos municípios com dificuldade de conectividade, de infraestrutura. Além disso, o SUS gera diariamente um volume muito grande de dados que precisam ser armazenados, processados e integrados. CONASEMES, como a voz dos municípios no SUS, é totalmente favorável à transformação digital no SUS, mas para chegar ao controle em tempo real em todo o país, é preciso superar desafios importantes de conectividade, de infraestrutura e do subfinanciamento do Sistema Único de Saúde.
8: O projeto que cria um sistema para acompanhar em tempo real o consumo, o abastecimento e o estoque de remédios e produtos para a saúde no SUS será enviado para a sanção presidencial e já pode virar lei. Da Rádio Câmara de Brasília, com informações de Antônio Vital, Marcelo Larcher.
0: Paulo Soares, do Podemos de São Paulo, trabalha em projeto para atualizar a tabela do SUS e melhorar o financiamento de santas casas e hospitais filantrópicos. O deputado afirma que a defasagem nos valores pagos por procedimentos médico-hospitalares compromete o funcionamento dessas unidades.
9: São santas casas vivendo no sufoco, são hospitais filantrópicos à beira da falência, são irmandades tentando entregar a chave para a promotoria para ver o que se faz com aquilo, porque não há uma sustentabilidade financeira daquilo tudo. Como é que se sustenta hoje uma santa casa, um hospital filantrópico, sendo que alguns dos procedimentos prestados ali dentro estão com a tabela defasada perante o SUS há 20, 23 anos?
5: Paulo Soares defende revisões periódicas da tabela para que os hospitais não dependam de negociações políticas pontuais. Ele também aponta que a medida pode ajudar a descentralizar atendimentos, reduzindo deslocamentos de pacientes de cidades menores para polos regionais.
0: Economia. A Câmara aprovou o projeto que estabelece diretrizes para fortalecer a indústria brasileira com estímulos à inovação e à geração de empregos. Márcio Biolchi, do MDB do Rio Grande do Sul, apoia o texto que também busca reduzir a dependência de produtos e tecnologias estrangeiras.
5: Márcio Biolchi ressalta que, entre as medidas previstas, estão incentivos à produção nacional por meio de bens e serviços desenvolvidos no país. A proposta ainda reforça mecanismos de defesa da indústria brasileira diante de práticas comerciais consideradas prejudiciais no mercado internacional.
0: Delegado Caveira, do PL do Pará, apresentou o projeto para proteger consumidores que utilizam poços, cisternas ou outras fontes regulares de abastecimento de água. A proposta visa impedir que concessionárias obriguem esses usuários a desativar a fonte alternativa por existir rede pública disponível.
5: O texto de delegado Caveira também proíbe a cobrança de tarifa quando o serviço não é utilizado. De acordo com a proposta, nos imóveis abastecidos por fontes alternativas, a cobrança pelo esgoto deverá considerar o volume efetivamente medido ou outro método técnico de cálculo.
0: Transportes. Projeto de Fernando Monteiro, do PSD de Pernambuco, pune concessionárias de aeroportos por atrasos e falhas em serviços. A proposta autoriza a Agência Nacional de Aviação Civil, a ANAC, a aplicar sanções a concessionárias que descumprirem indicadores de qualidade em etapas como desembarque e restituição de bagagens.
5: Pelo texto de Fernando Monteiro, as penalidades variam de advertências e multas até a caducidade da concessão em casos graves. Para o congressista, a medida protege o passageiro e garante a eficiência no atendimento pós-pouso.
0: Educação. A Câmara aprovou a preferência no ProUni para candidatos afastados do convívio familiar. Conheça as medidas propostas com a repórter Paula Bittar.
10: A Comissão de Constituição e Justiça da Câmara aprovou uma proposta que dá prioridade, em caso de empate na fase de pré-seleção do programa Universidade para Todos, o ProUni, a estudantes com histórico de afastamento do convívio familiar. O afastamento deverá ter sido motivado por negligência, discriminação, exploração, violência, crueldade ou opressão. O relator, deputado Roberto Duarte, do Republicanos do Acre, ressaltou que a proposta está alinhada a preceitos constitucionais, como o princípio da dignidade humana, o direito à educação como dever do Estado e o princípio da igualdade.
11: Esses jovens enfrentaram barreiras imensas até aqui. Garantir o acesso ao ensino superior é dar a eles a oportunidade de reconstruir suas histórias com dignidade e conquistar a independência financeira. A educação transforma vidas e, quando formamos profissionais que superaram tantas adversidades, fortalecemos toda a nossa sociedade.
10: A proposta que dá prioridade em caso de empate na fase de pré-seleção do programa Universidade para Todos, o ProUni, a estudantes com histórico de afastamento do convívio familiar vem do Senado, onde já foi aprovada. Portanto, já pode seguir para a sanção presidencial, a menos que haja recurso para votação pelo plenário da Câmara. Da Rádio Câmara, de Brasília, Paula Bitar.
5: Felipe Francischini, do Podemos do Paraná, pede que a Câmara, com o apoio do Tribunal de Contas da União, fiscalize a aplicação de recursos da merenda escolar em Grajaú, no Maranhão. A ideia é apurar possíveis irregularidades em uma licitação de mais de 12 milhões de reais.
0: Para Felipe Francischini, há indícios de entrega de alimentos antes da conclusão da licitação e um aumento de mais de 500% no valor do contrato em relação ao ano anterior. Ele defende ainda a identificação dos responsáveis e eventual ressarcimento ao erário, caso as irregularidades sejam confirmadas.
5: A Câmara analisa projeto que altera a Lei de Diretrizes e Bases da Educação para garantir aos pais ou responsáveis o direito prioritário de orientar a formação moral e ética dos filhos. Márcio Onaiser, do Solidariedade do Maranhão, explica que o objetivo é exigir que as escolas deem transparência sobre temas sensíveis.
0: O texto de Márcio Onaiser proíbe que escolas imponham conteúdos que contrariem as convicções familiares ou façam direcionamento ideológico. De acordo com o autor, a medida não cria censura, mas reforça a parceria e o diálogo entre a família e a escola.
5: Termina agora o jornal Câmara dos Deputados, produzido pela Rádio Câmara, com trabalhos técnicos de Everson Urani e a apresentação de José Carlos Andrade e Luciana Vieira. Uma boa noite para você.
0: Uma ótima noite. A Voz do Brasil está de volta na segunda-feira. Excelente fim de semana.
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0: Muito bem, gente, em Piritiba são 20 horas e 10 minutos, muito boa noite pra você, muito boa noite pra você que está desde 5 horas da manhã sintonizado na melhor, valeu! Olha só, lembrando a todos vocês que a programação Espaço Gospel está no ar! Que maravilha, né? Olha só, eu quero mandar um forte abraço, o meu primeiro alô da noite vai para o meu amigo... Daniel, né? Rapaz, deixa eu só conferir aqui. Deixa eu só dar uma conferida aqui. Rapaz, meu amigo Daniel da Lagoa da Onça. Forte abraço pra você, meu irmão. Tamo junto. Muito obrigado pelo seu carinho, pela sua audiência. Valeu!
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0: Minha amiga Sirlene, lá do Cobé também, minha amiga Suzanete também, Danjico de Mairi também, escutando a Rádio Amor FM, que mais toca o seu coração. Abraçando também essa rapaziada esperta que fica sintonizado na melhor através do nosso aplicativo. Valeu!
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0: Quero mandar um forte abraço também pro meu amigo Queiroz, lá do supermercado e abatedouro Asa Branca, hein? Alô, meu amigo Gilmar! Toda essa equipe maravilhosa do supermercado e abatedouro Asa Branca, valeu! Em Curitiba são 20 horas e 12 minutos. Tenha uma ótima noite pra vocês.

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Muito bem, gente, em Piritiba são 20 horas e 49 minutos. Você está curtindo a programação Espaço Gospel diretamente dos estúdios da Amor FM para o Brasil e para o mundo. Davi Sassis, Deus de Promessa. Participação de Simone, hein? Logo na sequência você vai conferir Tom Carfe e Aline Barros, Pai Presente. E essa canção vai especialmente para minha amiga Márcia Oliveira, que está vindo de Salvador, está pegando a estrada, né, Márcia? E ela já me falou logo, Franklin, ó, eu tô aqui pegando a estrada e tô curtindo a Imoré FM, tô curtindo a sua programação. Eita, Márcia, muito obrigado, Márcia. Amiga forte aí. É, Márcia, não brinca em serviço não, hein? Alô, Márcia, minha amiga Márcia Oliveira. Também quero mandar um forte abraço aí também para minha amiga Vera Martins, minha amiga Suzanete Langico de Mairi. Alô, meu amigo Etevaldo Malhado, tá na escuta aqui da programação da Moré. Já deixou aqui seu recadinho aqui, já garantiu logo, né? É isso aí, meu amigo Etevaldo Malhado. Forte abraço, meu irmão, tamo junto. Quero mandar um forte abraço também pro meu amigo Euvaldo, lá na Fazenda Riacho dos Patos, lá em Mundo Novo, hein? Ele que tá na escuta, meu amigo também, Etemilson das Tocas. Forte abraço, meu irmão, tamo junto. Lembrando a todos vocês que daqui a pouquinho entra no ar a programação MPB Nights, para você curtir o que arde melhor. E logo após a programação temos a programação Fim de Noite, que é você vai se apaixonar de verdade. Então fiquem de radinho ligados para vocês não perderem nenhum detalhe, para você não perder nenhum lance aqui da Amor FM, tá bom? 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Então, em Piritiba são 20 horas e 54 minutos. Você está curtindo a programação Espaço Gospel diretamente dos estúdios da Amor FM para o Brasil e para o mundo. Tenha uma ótima noite para vocês.

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